0: 9 e 10.
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0: 10 e 2.
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0: E eu, como não devo nada pra filha da puta, né? Eu não quero saber de nada, vou fazer um churrasco. E eu já trabalhei demais nessa minha vida, eu não quero saber de nada. E agora eu quero aproveitar. E vão tudo tomar no cu, vão tudo se matar, não tô nem aí. O que interessa é que o dia que dá vontade de comer uma carne que eu posso comer, eu não deixo pra depois.
3: Ah, exato.
12: Ah, tá certo.
3: No final das contas, ela tá certa.
16: Ei, meder, meca percaro, né? Tic moto rock, tô caite barina.
18: Vou começar a não perder mais tempo. Vou mandar os vídeos sem baixar. Quero ver se vão reclamar.
3: Você viu? Cavalo que foi picado por uma aranha. Encontrei minha égua com essa aranha na boca hoje.
12: Opa!
3: É.
12: E agora?
3: Daí chamei o veterinário e não deu alterações nos exames dela. Mas eu sabia que tinha algo. Não estava.
12: A égua virou
3: Homem-Aranha, né?
12: Não, virou o cavalo-aranha.
3: Cavalo-aranha.
12: Égua-aranha.
3: Diz a mulher, eu toda gostosa, saí com o cara. Depois fomos pro meu apartamento.
12: Olha.
3: Tomamos um vinho, coisamos.
12: Eita.
3: Aí pedi uma pizza.
12: É?
3: Ele todo gentil comigo, o tempo todo, um anjo. Se ofereceu pra descer na portaria e pegar o pedido.
12: Mas vai descer.
3: Achei maravilhoso.
12: Olha,
3: né?
12: Que meigo.
3: O desgraçado simplesmente fugiu com a pizza.
12: Barbaridade. Aí judia, né?
3: Você não pode brincar com isso, meu filho. Lembre-se do que seu avô... Lembre-se do que a sua avó sempre te falava.
12: O quê?
3: O quê, mãe? Gordos não comem pringos porque a mão não cabe no tubo.
12: Boa!
3: Ai, ai, ó, pra você que faz canecas personalizadas aí, fala o preço do seu caneco que eu mando pix.
12: Tá por liberando por quanto caneco aí?
3: Eu nunca estive preparado. Meu Deus, hoje tá brabo a coisa.
12: Tá difícil.
3: Nunca estive preparado o suficiente pra nada nessa vida.
12: Opa!
3: Eu apenas fui muito louco.
12: Verdade.
3: Ai, ai. Hoje eu tô mais vesgo que o cara que tenta chupar uma teta da mulher enquanto ela cavalga. O cara ali.
12: Ah, meu Deus do céu.
3: Ai, ai. A mulher do fulano morreu faz um ano. E ele já tá com outra, eu tô acreditando.
12: Louco.
3: Mas tem gente que tá com mulher e o cara nem morreu.
12: Nem morreu, ele tá vivão lá.
3: Meu Deus do céu. Olha, o problema não é comer que nem um pedreiro nessa vida. É não bater uma laje depois do almoço.
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0: 10h23.
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0: 10h40.
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0: 11 e 2.
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1: Onze e sete.
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4: Saúde da mulher também passa pelo intestino. Neste outubro rosa, observe como anda o funcionamento intestinal. Inclua frutas, verduras, legumes, feijão, aveia, chia, linhaça ao longo da semana. Mantenha uma boa ingestão de água. Uma dica prática é acrescentar uma boa fonte de fibra em diferentes refeições. Aveia na fruta, chia no iogurte, vegetais no almoço e no jantar. Quanto maior a variedade de alimentos naturais, maior também a diversidade oferecida à alimentação. Para mais conteúdo sobre nutrição funcional, me siga nas redes sociais, @kerlinzanongobi. Cuidar do intestino é cuidar de uma parte importante do equilíbrio do seu organismo.
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0: 11:26.
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0: 11:38.
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0: 11:56.
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0: Onze e 57.

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2: 5 horas, muito bom dia! Estamos começando mais um programa Nativismo, aqui pela rádio Top 104 FM, São Miguel do Oeste, Santa Catarina, Brasil, e também retransmitindo pela rádio Iaboti, 99.3 FM em São Pedro, província de Misiones, na Argentina, e rádio Selva, 107.1 também em São Pedro, província de Misiones, na Argentina. Programa Nativismo vai ao ar de segunda a sábado, das 5 da manhã até 15 para as 8 da manhã. Então você que está com o rádio ligado, um bom dia. Hoje é dia 13 de outubro de 2026. E vamos começar a nossa programação com a oração da serenidade. Concedei-nos, Senhor, a serenidade necessária para aceitarmos as coisas que não podemos modificar. Coragem para modificar aquelas que podemos. E sabedoria para distinguir umas das outras. 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Miguel e Direvo. Então a todos mais uma vez, nosso muito bom dia. 5 horas 2 minutos, temperatura marcando nesse momento 13 graus. Oswaldir e Carlos Magrão cantam Deus é Assim.

0: Pala Velho cantou para nós Sou Rio Grande. E também cantou para nós aí Oswaldir e Carlos Magrão, Deus é Assim. Agora então vamos à previsão do tempo para ver, segundo o clima-tempo, como o tempo vai se comportar de hoje até domingo. Portanto, hoje, terça-feira, dia 13, sol com muitas nuvens, podendo chover rápido durante o dia e a noite, podendo chover 12,1 milímetros. Temperatura mínima 12 graus e a máxima 21 graus. A temperatura nesse momento no estúdio está marcando 13 graus centígrados. Vamos ver a previsão do tempo para quarta-feira, dia 14. Pode chover 3,7 milímetros, temperatura mínima 17 graus e a máxima 20 graus. Previsão para quinta-feira, dia 15, tempo bom, temperatura... Temperatura mínima 14 graus, máxima 19 graus. Previsão para sexta-feira, dia 16, também tempo bom. Temperatura mínima 12 graus, máxima 18 graus. Previsão para sábado, dia 17, dia do nosso baile, dia do Braga Neto. Tempo bom, temperatura mínima 10 graus, máxima 17 graus. E domingo, dia 18, também tempo bom, temperatura mínima 8 graus, máxima 18 graus. Então, essa é a previsão segundo o clima-tempo. Vamos recapitular? Então, vamos lá. Então, segundo o clima-tempo, marca que hoje, terça-feira, chove 12,1 milímetros. Quarta-feira, 3,7 milímetros. Quinta-feira, tempo bom. Sexta, tempo bom. Sábado, tempo bom. E domingo, também, tempo bom. Esta é a previsão segundo o clima-tempo. 5 horas, 11 minutos. Temperatura, nesse momento, 13 graus. Pedro Neves canta Fandangueando no Sul.
1: Meu amigo Gildinho, vamos dizer pra esta indiada que tá escutando como é que são os fandangos aqui.

0: Pedro Neves cantando pra nós, Fandangueando no Sul.
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0: 5 horas 15 minutos, temperatura 13 graus.
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3: Muito bom dia, meus amigos. Agora são 5 horas 17 minutos, temperatura marcando 13 graus. Os serranos cantam para nós, Caminho das Tropas.

0: Os monarcas cantando para nós prece telúrica. E os serranos cantaram No Caminho das Tropas.
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0: 5 horas 25 minutos, temperatura 13 graus.

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15: Muito bom dia, meus amigos. Agora são 5 horas 30 minutos. Temperatura marcando 13 graus. Neto Fagundes canta Entrando no Bororé.

0: Muito bem, meus amigos, o Neto Fagundes cantou para nós Entrando do Mororé. 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
0: 5 horas 36 minutos, temperatura 13 graus. Vamos para os abraços. Mandar uns abraços aí pro pessoal que já está nos acompanhando, né? O Ricardo Scholl, o Thiago Zanella, a dona Jussara, o Patrício Diniz da Silva, o Reni Bertocchi, também Aline Dassi, Maurílio Vargas, Tito Staup, Emerson Martinelli. Também aí, Bartolomeu Royart, Elza Pagliocchi, ao José Claudir Xavier, Claudir de Andrade e os demais amigos aí, um bom dia a todos. Muito obrigado aí pela companhia e uma boa terça-feira. Miguel Bica canta O Guaçu Piano.

0: Luiz Marenco cantando para nós De Boca em Boca. Também cantou aí o Luiz Carlos Borges, Redomona. E o Miguel Bica cantou O Guaçupiano.
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0: 5 horas, 50 minutos, temperatura 13 graus.
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1: Muito bom dia, meus amigos. Agora são 5 horas 56 minutos. Temperatura 13 graus. Saudoso Leonardo canta Sistema Antigo.

0: José Mendes Júnior cantando para nosso Picasso velho. E também o saudoso Leonardo cantou Sistema Antigo. Seis horas, dois minutos, temperatura marcando 13 graus. Um abraço aí pro meu amigo Edson Carlos Belibeu.
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0: Muito bom dia, meus amigos. Agora são 6:08. A temperatura nesse momento está em 13 graus. Mais uma vez aí, um abraço aí para os amigos que estão sempre nos acompanhando, os madrugadores, né? A Maristela Estrapasson lá no Paraíso, a Beatriz Graix e o seu José lá no Bandeirante, que são comunicadores aqui da Rede Peperi, apresentam o programa Rancho de Pouca Prosa, todos os sábados à tarde, das 16 às 17 horas, pela 99.9 FM. Sábado eu estava escutando. Um abraço aí para Jussara Prestes e também para toda a equipe de colaboradores aí da Fábrica de Bombachas da Parceria lá em Guaraciaba. Tiago Zanella, bom dia. A Eva de Oliveira, o Aline Dassi, o André Melo, Sidney Triques, o Tiago e a Paty Rosa, Nítio Drabac lá no Padre Helso. O Zequinha Oliveira, como é que tá, Zequinha? Tudo bem, meu amigo? Um grande abraço, meu nobre amigo. A Letícia Collin, a Luciane Piovesan, a Luciane Piasson, um abraço. E o Joca Martins canta Pelos.
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6: Muito bom dia, meus amigos. Agora são 6 horas 24 minutos. Um abraço aí para o meu amigo Thiago Wolfart e a todos os amigos da linha 7 de setembro. E por falar em linha 7 de setembro, agora no dia 1º de novembro vai ter a festa da padroeira, né? E um festão aí, tá todo mundo no convite. Jonas Raiduc, bom dia. André Melo, Maria Berving, a dona Rosane Finvacher e ao seu José Paulo, a toda a família Vacher, um grande abraço. Moisés Boff, bom dia. O Nietzsche Drabach também está por aqui, a dona Dulce e o seu Vander Gruber, né? Bom dia para vocês. César Oliveira e Rogério Melo cantam A Pior é Minha.

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0: Saudoso César Passarinho cantou para nós Cambichos. E o César Oliveira e o Rogério Melo cantaram A Pior é Minha. É o nativismo, aqui pela Rádio Top 104 FM, São Miguel do Oeste, Santa Catarina, Brasil, e também retransmitindo pela Rádio Iaboti 99.3 FM em São Pedro, província de Misiones, Argentina, e também retransmitindo pela Rádio Selva 107.1, também em São Pedro, província de Misiones, Argentina. Programa Nativismo vai ao ar de segunda a sábado, das 5 da manhã até 15 para as 8 da manhã. Então você que está com o rádio ligado, você que está me acompanhando pela internet e também a partir de agora me acompanhando pelo Facebook, um bom dia, uma boa terça-feira. 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
0: Agora são 5 horas 38 minutos, temperatura nesse momento 14 graus. Vamos para os abraços, pessoal que está nos acompanhando já pelo Facebook, né? O Adão Silveira, como é que tá, Adão? Tudo certo? Então tá bem, meu amigo Leonir Vendramin, é o Nilo, o Evandro Roberto Dinon e é toda a equipe da Tecnotel também, um bom dia. Deixa eu ver quem mais está por aqui. O seu Oscar Piazza, como é que tá, seu Oscar? Tudo bem? Grande abraço. Claudinho de Andrade, meu amigo Chico, também. Tá por aqui o Ricardo Scholl, o Dinei Zocchi, a Eva de Oliveira, Lucas Almeida, o Dair Cordeiro, Thiago Wolfert, Valdemar Vaz, o Felipe Babic. Como é que tá, Felipe? Tudo bem? E os Scholls, como é que tá por aí? Tudo certo? Viajando bastante? Que bom, né? Grande abraço, meu amigo. E os demais amigos aí que estão sempre nos acompanhando pelo rádio, pela internet e pelo Facebook, um bom dia. Uma boa terça-feira. Abramo Machado e o Felipe Araújo cantam para nós No Rastro da Gadaria.

0: 6 horas 44 minutos, temperatura 14 graus. 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
14: Muito bom dia, meus amigos. Hoje, agora são 6 horas e 56 minutos. Hoje é terça-feira, dia 13 de agosto. De outubro, né? 13 de outubro de 2026. Um abraço lá pro meu amigo João, pra Karen, pessoal da Engel Center. Também aí pro meu amigo Carlos Fim, a toda a família Fim. A Camber Gamask Santin, que tá lá no Canadá, nos acompanhando aqui pelo Facebook. Um bom dia pra você, tudo de bom. O Vander Grubre, a Dona Dulce, o Guilherme De Luca, bom dia. E os demais amigos, é um bom dia a todos. Vamos trazendo música. Logo em seguida temos aí o horário eleitoral obrigatório. E às 7h10 a gente retorna com a programação normal. Grupo Corjona canta Alerta da Viúva.

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5: Sete horas, 10 minutos, temperatura 14 graus. 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
5: Muito bom dia, meus amigos. Agora são 7 horas e 17 minutos. Temperatura marcando nesse momento 14 graus. Eu quero convidar a todos os tradicionalistas para o grandioso fandango que acontece neste sábado, né? Esse dia 17 de outubro. Portanto, no próximo sábado, a partir das 22 horas. Baile com Braga Neto e grupo Laço de Guri. Aqui no CTG Porteira Aberta,

aqui no CTG Porteira Aberta. Você que mora longe, você que mora em outra cidade, tá achando aí um empecilho de vir para cá e depois tem que voltar de madrugada para casa dirigindo, não te preocupa. Nós temos um convênio aí com o Hotel Rota 282 e também com o Hotel Catarina, que vão fazer um preço super especial na estadia aí para o pessoal que vem de fora. Então você não se preocupa, pode vir no baile bem tranquilo, posteriormente vai pernoitar lá no hotel e depois retorna no domingo de manhã para casa, né? Então, imperdível, baile dos cavalarianos aqui no CTG Porteira Aberta, é uma parceria do Grupo de Cavalarianos e o CTG Porteira Aberta, nesse dia 17 de outubro, baile dos cavalarianos. Você é o nosso convidado especial. César Oliveira e Rogério Melo, canta pra nós Eu, Mais Ela e o Tostado.

0: César Oliveira e o Rogério Melo cantaram para nós Eu, Mais Ela e o Tostado.
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0: 7 horas 23 minutos, temperatura 14 graus. 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
2: Muito bom dia, meus amigos. 7:30, temperatura 14 graus. Grupo Carqueja canta pra semana inteira.

0: Grupo Carqueja cantou para nós para a semana inteira. 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
0: 7:41, temperatura 14 graus. 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Grupo Querência canta Surungo Campeiro.

Muito bem, meus amigos, estamos chegando a mais um final do programa Nativismo. Agradecendo a você que está me acompanhando desde as 5 horas pelo rádio, pela internet, e a partir das 6:30 da manhã me acompanhando aí pelo Facebook. Muito obrigado. Desejando a todos uma ótima terça-feira. 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A todos mais uma vez um grande abraço do Rudimar e até amanhã.

0: 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Tempo nublado, a temperatura está em 14 graus. 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
8: Oi, bom dia pra você, são 8:07. Manhã de terça-feira, 13 de outubro de 2026. Manhã de céu nublado, de tempo instável. A chuva tem sido uma constante presença, né, nesses últimos dias. 15 graus de temperatura. Eu sou Gelson Silva. Tô chegando pra ficar com você a partir de agora até o meio-dia aqui no Som da Top 104. E a partir de agora a gente abre o Top List, é hora de a gente voltar no tempo e trazer pra você um pouco da história, da memória da Top 104, edição 1 de hoje, com o patrocínio de CDL São Miguel do Oeste, CJM Construtora Incorporadora, Centro de Diagnóstico Casa Vita,
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1: Top List, primeira edição desta terça-feira, hein, com o Dangerous e Adam Lambert, What Do You Offer Me? Abrindo o Top List, um pouco da história, da memória da Top 104, edição 1 de hoje, terça-feira, pós-feriadão. 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

0: 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Temperatura em São Miguel do Oeste, em 15 graus. 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
0: 8h22. 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A gente vai ao vivo a São Joaquim. Bom dia, Ronaldo Coutinho.
10: Bom dia, doutor.
0: Tempo instável aqui em São Miguel do Oeste, 14,5 graus de temperatura, Ronaldo.
10: Não, continua com tempo entre nebulosidade e sol na região. Não dá para descartar alguma chuva, alguma trovada isolada até o finalzinho da manhã ou decorrer da tarde de hoje. Então, hoje não está livre da chuva, mas tem períodos bons de tempo seco. A estabilidade ela está mais atuante ali no Paraná, da altura ali de dois vizinhos, Capanema para cima. Está chovendo bem por lá. Tem locais ali que nos últimos dias já choveu 200 milímetros. Vocês aí também choveu bem, mas perto do Paraná foi bem pouco. E olha que já está incomodando aí. Hoje, então, tem chance de chuva, bons períodos sem, temperatura agradável. Amanhã, também de manhã, aproveita, de tarde, alguma pancada isolada. Temperatura também sem muita mudança, fresca.

0: de manhã, esquenta de tarde, não muito. Na quinta passa uma frente fria, alguma chance de chuva final da manhã ou à tarde e noite, coisa pouca. Sexta-feira vai melhorando, cai a temperatura e a princípio teremos um fim de semana de tempo assim mais para bom, com frio de manhã e à noite e agradável à tarde. Da Climaterra, Ronaldo Coutinho.
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16: Minha rádio é top, são 8 horas e 36 minutos, 14 graus e meio de temperatura. 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

0: E pra fechar o top list, Bruno Mars, Talking to the Moon, e Avicii, Wake Me Up, aqui na programação Top 104, fechando a primeira edição do top list, que volta meio-dia e 10, após o espaço de propaganda eleitoral obrigatória no rádio, a gente vai ter a segunda edição do top list aqui na programação da Top 104. Temperatura em São Miguel do Oeste tem 14 graus e meio. 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

0: Oi, bom dia pra você, são 9:02. Manhã de terça-feira, de tempo instável.
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0: Fechado, bastante cerração, temperatura 14,5 graus. Mas segundo o Ronaldo Coutinho, hoje a gente começa a alternar aí momentos de instabilidade, mas também de alguns momentos bons no tempo, né? Pelo menos hoje e amanhã. Não é que vai ficar sem chuva, mas já traz um alento, né? Afinal de contas, a gente tá com chuva aí já direto, né? Muito tempo já que a gente tá com chuva direto. 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

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Top 104, 9 horas e 6 minutos. 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
2: A minha rádio é top, são 9:13. Manhã de terça-feira, essa chuvarada toda aí, como é que tá o teu carro? 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

Nordeste, Guerra e Paz, Harry Styles, American Girls, 9h20, Restaurante Ponto Zero tá com a gente, anexo ao Bono Atacado, atendendo você de segunda a sábado, das 8 às 21h, e domingos feriados, das 8 às 19h, o Restaurante Ponto Zero tem um buffet completo para você, com uma variedade muito grande, com aquele sabor caseiro. 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

0: República em On One Red, Detonautas, Rádio Love Nacional. Foi o que rolou aqui na programação da Top 104. Nessa manhã de terça-feira, a gente vai pro intervalo.
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0: 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A temperatura em São Miguel do Oeste é de 16,5 graus. 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

minha rádio é top, são 9 horas e 46 minutos. 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

0: A rádio é Top Maroon 5 Heroin, Melim, Meu Abrigo, Sabrina Carpenter com Espresso e Vitor Clay, Carta Marcada. 8 horas e 58 minutos. Temperatura em São Miguel do Oeste, 9 horas e 58 minutos, né? 17 graus e meio. 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
3: Outubro Rosa é uma ótima oportunidade para abrir aquela pasta de exames e conferir como está a sua saúde, se está na hora de repetir. 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
24: Quer mostrar, ó?
25: Eu vou traduzir a primeira que ela falou. Boa tarde, bimbos.
26: Bimbos.
25: Ah. Bimbos. Ai. É ó, quieto? Se comportem, hein? Tem criança no carro.
27: Tem criança no carro.
26: Mas ah, olha, mas
28: cara,
26: olha,
28: que
26: é uma papagainha, fica repetindo, ó. Boa tarde, Dindos.
25: Eu vou traduzir a primeira que ela falou. Boa tarde, bimbos.
26: Agora bimbos.
28: Primeiro bimbo.
27: Boa tarde, bimbos.
25: Ai. Ó, se comportem, hein? Tem criança no carro.
26: Meu Deus.
28: Olha,
26: cara,
28: que legal. Que coisa legal, linda, hein? Cara.
26: Vamos lá.
29: Pra conseguir esse emprego, é necessário que
26: vou
29: toda
26: a
28: tia na mãe.
26: Como é que é?
28: Para!
26: Tô mostrando lá. Dá pra mostrar?
28: Não, tira!
26: É louco? Quem tá
28: perto? Esse não.
26: Quem ligou o rádio no carro agora? Dá pra mostrar? Não, tira!
28: Esse não tira, ficou estranho, né?
26: Ai, ai, meu Deus, olha. Acabou, vambora.
28: Chega, vou fechar isso aqui, chega. Não vou botar mais nada.
26: Ai, também. Tira.
28: Quero mais saber também.
26: Vamos lá. Eu não queria ser locutor.
28: Tira.
26: Essa vai pra um Discord do programa.
28: Quem nunca ouviu um ai tira na vida, que é tira a primeira
26: imagina
28: perna.
26: Imagina quem tá no carro, ele ligou o rádio agora.
28: Ai, tira!
26: Dá pra mostrar? Na live, não! Meu Deus!
28: Ai, acabou com o programa,
26: irmão.
25: Em espanhol, você não diz eu te amo. Você diz, yo quiero comer tu cu. E fica, nós somos almas gêmeas. Ai, gente, achei isso tão romântico.
28: Nós somos almas gêmeas, viu? Que legal.
26: Significa, nós somos almas gêmeas, viu?
30: Desmotivacional do dia.
26: Desmotivacional.
30: Quando pensar em desistir, lembre-se dos pelos do fiofó.
26: Estão sempre
30: na merda, mas continua crescendo.
26: É isso aí, baita.
30: Se os pelos do brioco consegue, você também. também consegue.
1: Você também consegue.
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2: Minha rádio é top, são 10 horas e 30 minutos. Temperatura em São Miguel do Oeste está em 18 graus e meio e a informação é da Supremo Soluções e Limpeza. 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
2: Hora de interagir com a audiência da Top 104. Hora de Intermusic. 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Música 1 é essa aqui, ó. Medusa, Beck Hill e Good Boys, Lose Control. Lose Control, a música 1 do Intermusic, e a 2 é essa aqui, ó.
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2: Gabriel Elias. Fiz esse som pra você. A música 2 do Intermusic. 991711049, fica concorrendo ingresso pro cinema.
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0: Rádio é Top, Gabriel Elias. Fiz esse som pra você. E Medusa, Lose Control. Já já tem o resultado que você indicou. No 99171-1049. 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Bora pro resultado do Intermusic. Quem está bem nessa edição e acaba de faturar o ingresso pro cinema é a Rafaela Maria Pinto. Rafaela Maria Pinto. Tem que passar aqui na Top 104 em horário comercial para retirar o teu ingresso, tá bom? E a música vencedora é essa aqui, ó.
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0: minha rádio é top, Lose Control. A vencedora do Intermusic com Medusa, que você indicou aqui no WhatsApp da Top 104. Hora do intervalo da Top 104. Temperatura nesse momento em São Miguel do Oeste de 18,5 graus. 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
0: Top 104, 10h43, terça do Hortifruti no Ítalo, dá uma conferida, laranja pera 1,99 o quilo, abacate ou banana prata 2,99 o quilo, beterraba ou cenoura mineira quilo 2,99, cadastre-se no Ítalo Clube, aproveite benefícios exclusivos e fique por dentro das melhores ofertas.
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0: minha rádio é top, são 11 horas e 2 minutos. Temperatura em 19 graus e meio. Eu sou Gelson Silva, tô contigo até meio-dia aqui no som da Top 104. 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

0: Why Now e Lagoon, Seu e Só, abrindo o Top Sucesso na programação da Top 104. 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Top 104, 11 e 9. 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
1: News Esportes. Neste meio de semana teremos os jogos de ida pelas semifinais da Conmebol Libertadores e também Copa Sul-Americana de Futebol. Na Libertadores, amanhã jogam Fluminense e Palmeiras. Na quinta-feira, Estudiantes e Flamengo. Os dois jogos marcados para as 21h30. Já as semifinais da Sul-Americana começam hoje com Boca Juniors e Vasco, às 21h30 na Bomboneira. O outro confronto é amanhã, entre Atlético Mineiro e City Torque, às 19h na Arena MRV. 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

0: A minha rádio é top, são 11 horas e 17 minutos. Estamos de volta com o Top Sucesso. A lista das mais pedidas, destaques, novidades da programação da Top 104 nessa manhã de tempo instável. Começou a chuva de novo em São Miguel, né?
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0: a Rádio Top Lola Young, Messi, Anitta e Ponto de Equilíbrio. Deus existe dentro do Top Sucesso. Aqui na programação da Top 104, manhã de tempo instável com chuva. Temperatura nesse momento já deu uma queda, né? Já caiu um pouco a temperatura, veio para 17 graus. 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
16: 11:39 de

0: Pra fechar o top sucesso, Vitor Klein, Joyce Alani, Abalo Psicológico, Taylor Swift, Patient Zero, Imaneva e Tati Portela, Tempestade. Fechando o top sucesso na Top 104 nessa manhã chuvosa de terça-feira, com Piscina São Miguel, Farmácia São Bento e Léo Cell Telecom.
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0: Tá na top, agora 12h10.
1: Meio-dia e 10.
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0: 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Tempo meio de cara feio fora. Temperatura agora na casa dos 17 graus. 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

0: Meio-dia e 18.
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0: 12:29.
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0: 12:50.
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0: 1:11.
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2: News Esportes. As seleções de Brasil e Argentina voltam a se enfrentar em mais um amistoso preparatório para a Copa do Mundo de Futebol Feminino que acontece no ano que vem no Brasil. As duas seleções jogam hoje às 20:30 na Arena Pernambuco, em Recife. No primeiro amistoso, disputado no sábado passado no Beira-Rio, a seleção brasileira venceu pelo placar de 3-1. 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

0: 1h26.
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0: 1:53.
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8: Seguimos na lida por aqui, 2:01. Tarde de terça-feira, temperatura na casa dos 16,5 graus. Ótima tarde para ti que tá ligado na Top Suar no Costa. E a gente segue a tarde toda em companhia das melhores por aqui.

0: Tá na top agora 2h11. 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

2:16, tá na boa, tá na top o tempo todo. Tarde de terça-feira, temperatura em 17 graus agora. 104, segue o som com Babylon

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2:34, tá na boa, tá na top o tempo todo. 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

0: Tá no top, agora 2h48, terça do Hortifruti no Ítalo, entre as ofertas, Lanja Pero, quilo 1,99, abacate ou banana prato, quilo 2,99, beterraba ou cenoura mineiro, quilo 2,99. 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Temperatura em 17 graus, não dá mais para ignorar o clima na nossa região, né? Vendaval, granizo e até tornado. 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
3: Outubro Rosa é uma ótima oportunidade para abrir aquela pasta de exames e conferir como está a sua saúde, se está na hora de repetir. 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

0: Vamos dar uma parada um pouco, agora 15 horas 2 minutos, temperatura ali na casa dos 16 graus e pouco, comigo aqui no estúdio, meu amigo Matheus. Tudo bom, Matheus? Seja bem-vindo a Top 104 e a Débora. Débora que vai falar um pouquinho, ó. Dia 28 de novembro, a campanha artística de patinação na Salle apresenta Cultura em Movimento. Um espetáculo que atravessa fronteiras e você não pode perder de jeito nenhum. Eu confesso que eu acho muito legal. Agora, se eu subir em cima de um patinho, qualquer coisa que tenha roda, eu tô morto. É mais ou menos assim. Gente, sejam bem-vindos. Matheus, pra eu conversar contigo um pouquinho primeiro, fala um pouquinho pra gente que eu já te vi patinando. Como é que é esse lance de subir em cima de um patinho? Não cair, foi de primeira. Tem que ter uma, sei lá, uma outra vida pra aprender a andar em cima do patins, ou você aprende fácil? Boa tarde.
1: Boa tarde, Arno. Boa tarde aos ouvintes. É uma satisfação estar aqui, poder conversar com vocês a respeito da nossa companhia, a respeito do nosso show, que logo tá chegando. E é um desafio, né? Se equilibrar em cima daquelas rodinhas não é nada fácil, mas
0: depois que pega o jeito, vai.
1: Pega, né? O jeito e vai.
0: Só que um tombo de vez em quando é consequência.
1: Ah,
0: sempre vai ter.
1: Com certeza. Né? Só cai quem tenta fazer. E é caindo que a gente aprende, né?
0: Cara, literalmente um prazerzão. Débora, da mesma forma, Matheus, boa tarde, seja bem-vindo à Top 104. Fala um pouquinho pra gente, assim, ó. Pessoal que vai nesse evento sempre fala que é um espetáculo que toda vez é totalmente diferente. O pessoal já espera a patinação e tudo mais, né? Mas sempre tem uma energia diferente, tem uma pegada diferente. Fala um pouquinho a respeito disso. Boa tarde.
2: Boa tarde, Sandro. Boa tarde aos ouvintes. Então, muito obrigada pela oportunidade de a gente estar aqui trazendo um pouquinho sobre o nosso esporte. E é isso aí. Como o Matheus já comentou, nosso show tá logo aí. E com certeza, cada ano eu digo que a gente consegue se superar, assim, nas novidades, na ajuda da família, na participação da comunidade em geral. Então é bem legal ver essa evolução e com certeza a gente tenta preparar algo diferente, alguma coisa inédita a cada ano que passa. A gente tenta variar de forma específica sempre os nossos espetáculos.
0: Tá, e pro pessoal assim, para as crianças que participam e tudo mal, de repente é só o pessoal da escola ou tem o pessoal em geral, de repente, eu quero participar, eu curto patinação. Como é que funciona? Poderia participar também ou é só o pessoal de lá? Tem um
2: então,
0: grupo em si, né?
2: Sim. Hoje a gente tá com as vagas bem cheias. Uhum. Cada final do ano, comecinho do ano, a gente tem uma lista de espera que a gente vai, então, analisando. Sim. E vai chamando as crianças, né? A gente atende desde crianças até adultos. Então, no momento, a gente tá com as vagas fechadas. Felizmente, né? Porque é um trabalho bem bacana que a gente faz. Então, a gente vai chamando aí o pessoal que vai nos chamando, a gente vai mandando essa lista de espera pra gente tá, então, chamando nos próximos anos.
0: Tá, então...
1: É bem importante a gente salientar, né, uhum, que nós temos atletas de diferentes, inclusive cidades, né, de diferentes escolas, cidades. Uhum. Então temos de diversas escolas aqui no município, não vamos citar para não ser injustos com... Sim. Alguém, né, mas hoje nós contamos com 150 atletas de diferentes cidades, diferentes turmas, né? Praticamente todos vão participar do nosso espetáculo esse ano, né? Acho que só uma turminha que tá bem no início que ainda não vai participar. Então é um show que reúne muita gente. São muitas famílias, muitos atletas, muita gente envolvida e preparando tudo com muito carinho.
0: Não é só o pessoal que tá na pista, né? Eu sempre falo assim, em eventos também, o pessoal vai ver, tudo maravilhoso, não sabe o trabalho que tem por trás daquilo ali, né? E o aprendizado desse pessoal, como é que funciona? Tipo, tem um professor específico, alguém que trabalha direto nisso? Como é que funciona?
2: Eu. Então, no momento, eu tô à frente da parte de técnica, né? Dos atletas. E eu tenho as minhas auxiliares. Inclusive, o Matheus é um auxiliar meu em uma das turminhas. E a gente vai trabalhando de forma conjunta, né? Porque são bastante alunos. Em média, assim, 12, 10 por turma. Então, a gente tendo eu como técnica e um auxiliar, a gente consegue atender de forma melhor, né? Todos que estão ali na quadra.
0: Tipo, você começa com crianças, por exemplo, que não tem a menor noção de patinação ou já tem que ter alguma coisa nesse sentido?
2: Independente. A gente tem alunos que iniciaram tendo uma base, que já patinavam em casa. Uhum. Às vezes ganhavam patins de brinquedo e já vinham com uma experiência. Tanto quanto alunos que nunca colocaram patins no pé. Então, a gente consegue abranger os dois aí, né? Matheus também me ajudou com uma turminha que estava começando. Ele viu como é que é na prática. Crianças que nunca patinavam, hoje já vão fazer parte do nosso espetáculo. ano.
0: Que legal. Uma coisa que eu tenho curiosidade de saber, assim, a patinação, você leigo no que eu vou falar agora, né? Com rodas ou no gelo? É totalmente diferente? Você já fez patinação no gelo?
2: Já patinei no gelo, mas patinei num shopping. Acho que foi em Floripa, um dia até com as meninas que a gente foi do clube. É bem diferente. A patinação no gelo é uma lâmina e a de rodas, então, tem as quatro rodinhas, o amortecedor ali, a parte de eixos. Então, é completamente diferente. Os movimentos são parecidos, assim, a gente existe um regulamento que está tentando se uniformalizar cada vez mais para unificar, né, os movimentos da patinação, mas é uma técnica totalmente diferente.
0: Show, que legal. Bom, um dos dois eu iria cair, né? Matheus, fala um pouquinho então, data, como é que o pessoal faz para adquirir ingressos e tudo mais para chegar lá e como é que vai ser? Fala para gente.
1: Então, Arno, neste ano o tema do nosso espetáculo é Cultura em Movimento. Um espetáculo que atravessa fronteiras. A nossa ideia foi trazer uma volta ao mundo diferente, celebrando as diferenças entre as pessoas, a diferença entre as nações e convidando o nosso público a passear pelo mundo, mas de uma forma bem imersiva, né? Sobre as culturas, as diferenças entre os povos e o que nos une como um todo, né? Nosso espetáculo ele vai acontecer no dia 28 de novembro, okay, às 20 horas, no Ginásio do Guarani. Os ingressos vão ser, a nossa venda vai ser 100% online, e nós vamos divulgar tudo no nosso Instagram e também aqui na rádio, que é a nossa parceira deste ano e também foi do ano passado, né? O nosso Instagram, ele é @patinaçãolasalle. Nós postamos todos os dias, tem spoiler do show, tem publicação com as datas, logo logo nós já vamos abrir a venda dos ingressos, questão de uma semaninha, então o pessoal já pode ficar ligado. E nós vamos anunciar tudo no nosso Instagram e também o link para adquirir os ingressos.
0: Show! Dá para adiantar um pouquinho do que vai se tratar, né, o evento e tudo mais, como é que vai ser? Dá para adiantar um pedacinho, o pessoal saber o que vai rolar lá dentro?
2: Então, é como o Matheus falou, né? Vai ser uma viagem pelo mundo sobre rodas. Tá focando muito nas culturas. Inclusive, esse ano a gente buscou trazer muito a cultura brasileira também. Então, de celebrar também a nossa cultura, né? A gente às vezes gosta de ver, as de fora, mas a gente tem uma cultura riquíssima também no nosso país. Então, a ideia é essa, fazer com que o povo embarque conosco nessa viagem. E desde dupla, solos, grupos, os quartetos, nós temos a nossa rampa, que é muito legal, então promete, assim, eu só digo, quem vai sabe como é, sabe o espetáculo que é.
0: Não vai se arrepender de jeito nenhum, né?
1: E todos os anos são experiências únicas. Nós que estamos dentro, a gente se emociona de fazer e nós ficamos muito felizes quando a gente vê os nossos familiares, nossos amigos, convidados, né? Vibrando lá com a gente, porque é muito emocionante. Ano passado nós fizemos um show espetacular e esse ano, sem dúvida, vai ser, se não maior ainda do que o ano passado. Então, se eu puder dizer uma coisinha, não perco.
0: Não perco. Não perco. Eu editei o vídeo para passar no cinema, né? Que eu faço a parte dos vídeos ali pro cinema. Eu não podia ir no dia porque tava ocupado pra caramba, né? Mas, cara, muito legal. Muito legal mesmo. Isso vendo em vídeo, né? Imagina quem tá no... Gente, convite final, então. Faça um convite, pessoal. Nesse dia 28, aproveitar essa atração que vai ser maravilhosa. Convites.
1: E então, pessoal, né, reforçando o nosso show no dia 28 de novembro, às 20 horas, Ginásio do Guarani. Todas as informações vão estar disponíveis no nosso @patinaçãolasalle. E vocês podem entrar em contato conosco através da DM também do Instagram, que a gente vai responder vocês da melhor forma possível. E quero ver vocês todos lá.
0: Vai ser muito legal.
1: Muito legal.
0: Beleza? Dado o recado, então. Dia 28 de novembro, gente, campanha artística de Patinação La Salle apresenta Cultura em Movimento, um espetáculo que atravessa a fronteira. Você não pode perder de jeito nenhum. Daqui a pouquinho a gente volta com mais informações. Segue na boa, segue na top.

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Tá na top, agora 3h21. 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

15 horas 47 minutos, de volta ao vivo na Top. 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

0: Tá na top, agora 7 para as 4. 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Temperatura agora na casa dos 15 graus. 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
27: Quer mostrar? Ó?
28: Eu vou traduzir a primeira, que ela falou: boa tarde, bimbos.
27: Bimbos.
28: Ah. Bimbos. Ai. É ó, quieto? Se comportem, hein? Tem criança no carro.
29: Tem criança no carro.
27: Mas olha, mas
26: cara, que chique.
27: É uma papagainha, fica repetindo, ó. Boa tarde, Dindos.
28: Eu vou traduzir a primeira que ela falou. Boa tarde, bimbos.
27: Agora bimbos.
26: Primeiro bimbo.
29: Boa tarde, bimbos.
28: Ai. Ó, se comportem, hein? Tem criança no carro.
26: Meu Deus.
27: Mas olha,
26: cara,
27: que legal.
26: Que
27: coisa
26: legal,
27: linda, hein? Vamos lá.
30: Pra conseguir esse emprego, é necessário que
26: vou toda a
27: tia na mãe.
26: Como é que é?
27: Para!
26: Tô mostrando lá. Dá pra mostrar?
27: Não, tira!
26: É louco? Quem tá
27: perto? Esse não.
26: Quem ligou o rádio no carro agora? Dá pra mostrar? Não, tira!
27: Esse não tira, ficou estranho, né?
26: Ai, meu Deus, olha. Acabou, vambora.
27: Chega,
26: vambora.
27: Vou fechar isso aqui, chega. Não vou botar mais nada.
26: Ai, né? Tira.
27: Quero mais saber também.
26: Vamos lá. Eu não queria ser locutor.
27: Tira.
26: Essa vai pra um Discord do programa.
27: Quem nunca ouviu mais tira na vida, que tira a primeira pedra.
26: Imagina quem tá no carro, ele ligou o rádio agora.
27: Ai, tira.
26: Dá pra mostrar? Na live, não. Meu Deus.
27: Ai, acabou com o programa.
28: Ai. Em espanhol, você não diz eu te amo. Você diz, yo quiero comer tu. E fica, nós somos almas gêmeas. Ai, gente, achei isso tão romântico.
27: Nós somos almas gêmeas, viu? Que legal.
26: Significa nós somos almas gêmeas, viu?
31: Desmotivacional do dia.
26: Desmotivacional.
31: Quando pensar em desistir, lembre-se dos pelos do fiofó.
26: Estão sempre
31: na merda, mas continua crescendo.
26: É isso aí, baita.
31: Se os pelos do brioco consegue, você também consegue.
26: Você boa. Também consegue.
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4:09, de volta ao vivo na Top. 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

0: Top 104, agora 4:18. 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
1: 4 horas 23 minutos, de volta ao vivo na Top. 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

0: David e Guetta tá na top, I don't wanna wait. Agora 4h31. 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

4h44. 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

0: Tá na top agora, 8 para 5, terça do Hortifruti no Ítalo. 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

0: De volta na Top, 5:08, tarde de terça-feira, temperatura agora na casa dos 15 graus, essa é a Top 104, o tempo todo com você. 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
0: Top List, The Block, com Mon Amour.

Top 104, agora 5h18. 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
1: Top 104. Bem, se liga aí, ó, esse programa não é recomendado para menores de 14 anos, tá?
2: Bem louco.
3: Escuta, tava ali agora escutando na rádio, até eu lembrei, eu tinha levado pilha, né? Eu queria deixar um verso ali pra vocês, tia da semana varo pilha, tia do gaúcho. Então escuta esse verso aqui em alemão, ó. Was me isen nave lovas, kava aves me getritz, ava esa avantrudes, ava isen manfritz, ava osen i eves, a katriva amandru, ava ase es, é Patrícia, Fanenflu. É isso ali, então. Só pra vocês entenderem, eu também é caúcho, né?
4: Não me mande nada. Chega. Quer ver palhaço, vá no circo. Aqui não é cara de palhaço. Quer ver palhaço, vá no circo. Pare, cê tonga. Cê toque. Cê já é bem de idade, já é bem de velho, já caindo os dentes de velho, cê não perde jeito. Chega, vai enganar o outro burro. Aqui não, Xixel. Sai do meu colo, cê não toca gaita. Vai rotar pepino com os outros, vai lá de valor pros os outros prestam, eu não presto, vagabundo não tem chance, tchau, não me mande nada aqui, tem muita gente que pode conversar, tá bom?
5: Tá bom, e eu tô aí comendo um pouquinho de chocolate, um pouquinho de mexonoate, safoguei com o chocolate.
4: Ah, meu Deus, tá desbochando a minha casa. Tá bom, pode
6: ser. E pra quem não gostou, agora vai a imitação do diabo da Tasmânia.
7: Beleza?
8: Cocodê! Cocodê! Au!
7: Me liga mais tarde.
8: Bem louco!
9: É cu, não é cu. Puta! Não é puta, é puta. Vocês vão me pagar suas pestes. Deixa eu melhorar dessa peste aí pra vocês verem.
6: Que merda. Sabia não? É? Pô, não sabia. Que merda.
10: Prefiro ser essa metamorfose ambulante.
11: Ô, esse programa aí não é uma reprise, hein?
2: Bem louco.
12: Não, não é.
13: Até o Joãozinho, hein?
12: Até o Joãozinho tá te tirando. Ah, não, não é.
13: Não é.
12: É ao vivo.
13: É.
12: Ao e a vivo, cores. E a cores, inclusive pelo YouTube e pelo Facebook da
13: Soltou
12: Top 4. Sim.
13: Ah, bom.
12: Uhum. Bom, terça-feira, 13 de outubro de 2026, pós-feriadão. Inclusive, algumas escolas hoje fizeram também feriado, antecipando o dia 15, que é o dia do professor, que cai na quinta-feira. Do professor, do mestre,
13: mestras. Com carinho.
12: É, essa classe é tão importante na vida de todo mundo, né, cara? É, então, algumas escolas anteciparam para hoje, terça-feira, e aí teve a garotada que saiu na sexta. Então, sábado, domingo, segunda e terça, 4 dias.
13: Algumas instituições bancárias também, né?
12: Ah, é?
13: É, hoje só de meio-dia.
6: Eis, ah, beleza.
12: Mas por quê?
13: Não sei.
12: Mas que
13: próxima encarnação.
2: Bem louco!
12: Próxima encarnação.
13: Eu não vou ser bancário.
12: Eu não quero estar aqui.
13: É.
12: Eu quero estar na Croácia.
13: É, mais ou menos.
12: Por ali. 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Tudo em ordem, Ano Costa?
13: Tudo beleza, certinho? Tamo aí, na lida, como sempre, na lida como ontem também, então tamo de boa.
12: O Arno tá só no domingo que não, né, Arno?
13: É, domingo, só domingo. Conseguiu uma folguinha e não rolou o jogo.
12: Não rolou o jogo, mas no Femusmo tu tava ali,
13: meu,
12: né?
13: Meu Deus.
12: Até o quê? Meia-noite?
13: Uma hora e pouco da manhã.
12: Mas
13: foi divertido.
12: Foi legal.
13: Foi legal. Trabalho não se reclama, se agradece. Se agradece. Essa é a história.
12: Muito bem, vamos começando lá. A semana com um tempo instável, chuva. Chuvoso. A previsão do tempo é que a gente vá...
13: Virar sapo.
12: Provavelmente vai, né, cara? Mas a chuva, ela vai... Hoje, por exemplo, é pra ser um dia alternando momentos legais, bons aí, mas não foi o que aconteceu, né?
13: É.
12: E a previsão é que a chuva vá até a sexta-feira e no sábado a gente possa ter tempo bom.
13: Isso, vai dar uma esfriadinha, né? De leve.
12: O frio já tá, né, cara? É. Não, ninguém merece uma temperatura agora de 12 graus, 14 graus. Eu, por exemplo, já gripei, né? Tô gripado, já era, não tem o que fazer. Então, vamos falar...
13: Mas gripe não é tempo, né?
12: Vamos falar que é um tempo nojento, né? Peguei um pouco de chuva ontem.
13: Uma mesma coisa. Pode pegar neve, chuva, gripe, vírus. O pessoal fala, se eu me molhar, se eu não sou... Não, se fosse por isso, ontem eu me molhei o dia inteiro.
12: Então eu peguei o vírus.
13: É, pegou o vírus Ipiranga lá, né?
12: É, o vírus Ipiranga.
13: Porque, cara, eu em casa pode estar 0 grau, tá tudo aberto. Janela, tudo, só vou fechar na hora de dormir. Olha lá, ainda fica uma fresta na janela.
12: É.
13: Por dentro tira um pouquinho do vírus do Ipiranga em casa. Não gosto de andar de elevador, volta e meia, vou pela escada. Mas
12: eu já não tenho essa noia que nem tu aí. Eu prefiro andar de elevador do que caminhar.
13: Sou noiado.
12: Um abraço pro pessoal da linha Aparecida em Guaraciaba. Opa. Ontem nós estivemos lá com um grupo de cavalarianos, né? Padre Aurélio Canze, do CTG Porteira Aberta, devolvendo a visita que o pessoal vem sempre no nosso costelão no dia 1 de maio participar. Bom. E aí, um abraço aos festeiros lá, né, da linha Aparecida em
13: Guaraciaba.
12: Um abraço pro pessoal que nos recebeu muito bem lá, né? Sempre nos recebe super bem. E deixar um abraço especial para todos vocês aí. A carne tava sensacional, uma carne macia, no capricho.
13: Churrasquinho tem
12: bem,
13: seu valor,
12: né? Bem assado, no capricho, né? Churrasco de comunidade é diferente, né? Um abraço também pro Cristiano Vassoler, o Etelmir, foi só colocar ele no ar aqui, né? Falando da Semana Farroupilha, que foi faz tempo já que aconteceu. Sim. Ele já se manifestou aqui. Um abraço pra ti. Um abraço também pro Paraty, da Só Fritz, né? Um abraço pra ele aí e pra galera da Só Fritz. O Etelmir mandou aqui, o Vassoler mandou áudio. Vamos saber o que que é antes de a gente começar o programa aí.
13: Vamos
12: colocar no ar, Cris. Vamos lá. O que que tu mandou? Tomara que seja algo interessante. Vamos ver.
2: Escuta, Chelsea, que é Mir.
12: Sim.
2: Vocês vão vir ali dia 15, aniversário.
12: É teu aniversário?
2: Aniversário, dia 18, dia 15 tem festa ali na Vila Sapo. Vocês vão vir ali, vocês estão convidados. Diz que sim, vai.
12: Diz que sim.
2: Deixa a mãe, deixa vocês virem. Você tem legal isso.
13: Quinta-feira, dia 15.
12: É
13: o dia tradicional, né?
12: Quinta-feira.
13: Nós podíamos pensar, né?
12: Vamos ver se a mãezinha deixa, que nem
13: mãe.
12: Vamos ver se a mãe deixa. Um abraço.
13: Boa.
12: Cristiano Vassoler, o Etelmin. Vem ali, vem.
13: Vai fazer 22 anos.
12: 22 anos que nós conhecemos ele. Cara, tem 22 anos que a gente conhece ele.
13: Mais
12: bom,
13: ou menos.
12: Estamos em duas lives nesse momento, duas uma lives. No YouTube e uma também no Facebook, né?
13: Facebook.
12: E aí a galera tá ali para interagir. A gente tá fazendo uma campanha para você que nos segue no Facebook.
13: Isso.
12: Tem muita gente que é nosso seguidor, migrar também para o YouTube, tá? Vai lá no YouTube, não requer prática, tão pouco habilidade. Você vai lá no Google e só digita YouTube, né? YouTube. Uhum. Aí vai abrir o YouTube, a pessoa pesquisa como lá, Arno, daí...
13: Cara, pesquisa bem no YouTube, louco. Bem louco com K, no Facebook também é a mesma coisa, procura a gente, tem o chat, participa, já tem uma galera lá no chat para participar do programa e principalmente nos ajude no Whats, né? Estamos em dois aqui, lá você manda conteúdo, manda vídeos, manda piadas, o que você quiser, mande no nosso Whats, que é o 991, esqueci o número do Whats, mano, que eu sempre falo.
12: Meu
13: sempre.
12: Deus,
13: meu Deus do céu.
12: Mas não é verdade isso, cara.
13: 9991-1049.
12: Meu Deus do céu.
13: 9991-71-1049. Agora sim.
12: Meu
13: o Tico
12: Deus
13: e Tec também
12: céu.
13: Falhando, né? 991-71-1049. 1049 é a frequência da rádio. Fácil de você lembrar. Só eu, o imbecil que só trabalha aqui.
12: Meu Deus
13: aqui, que esqueceu.
12: Do céu. Trabalho o dia inteiro falando e esqueceu. Cara.
13: Tico e Teco estão falhando já, né?
12: Barbaridade.
13: É mais ou menos desse jeito. 991-71-1049, lá você manda o que você quiser para nós, participa do nosso. Como é que é o nome do programa ali? Do conteúdo, não? Como é que é? Que a gente coloca no ar.
12: Comportamento de risco.
13: Comportamento de risco. Hoje eu tô esquecendo tudo.
12: O que aconteceu,
13: mano? Eu nem almocei hoje, né?
12: Meu
13: hoje
12: Deus.
13: Foi uma correria do cão, né?
12: Então é isso.
13: Sem café, sem almoço.
12: A falta de comida tá te deixando assim.
13: E janta, não sei se vai rolar ainda, que nós temos que ir pra Iporã.
12: Não, mas daí tem que ir.
13: É, mano, tem que dar um jeito ainda.
12: Tem que dar um jeito. Como é que vai Deus sem janta? Não tem como.
13: Faz parte, né? Então, vamos começar nas lives aqui.
12: Vamos começar.
13: Quem tá na live com a gente aqui é o Alessandro Benincá, tá dizendo: opa. Quando tem mosquitos no meu quarto à noite, eu tiro o P40 pra fora e digo, agora chupe.
12: Meu Deus do céu.
13: Pelo amor de Deus,
12: não, é verdade isso.
13: Agora chupem, diz ele.
12: Tá louco.
13: Cheguei a me perder aqui, né? Aí, Nédia Maria Luz tá dizendo: boa tarde, galera. Boa tarde, Nédia, tudo certo. O Vitinho.

0: usar amaciadores de ovos. O Xexel volta quando?
1: Não sei.
0: Sem ele o programa sem graça. Fica nem, sem graça.
1: Eu acho que ele nem vai voltar mais.
0: É, vou fazer uma crítica desconstrutiva. Melhor em vocês não tem nem 1000 seguidores. Gelson, tá com coceira na goela?
1: É.
0: É, Marcos.
1: Coceira na goela. É,
0: ele tá dizendo, o Arno tá com muita fome. Quer uma comida? Não.
1: Ah.
0: Quero saber de comida.
1: Ele tá on hoje, hein?
0: Ele tá on?
1: Ah, o Maicon tá on hoje.
2: Que louco.
1: Mas que maldoso que deve. Tu tá hoje, homem.
0: Ele deve estar sozinho, né? Quando ele começa de gracinha, assim, ele tá sozinho. O Ricardo Scholl tá dizendo, boa noite, meus cupinchas.
1: Cupinchas.
0: Cupincha é coisa do Rio Grande, né, cara? Sempre tinha alguém lá que tinha o seu cupincha, o cara que ajudava. Não adianta, é um amigo de perto, é o cupincha. É a galera que tava
1: Michael
0: nas
1: Grêmio
0: lives.
1: Vai cair pra segunda divisão, Maico.
0: E o Inter?
1: O Inter não.
0: Ué?
1: O Inter não vai.
0: Como é que ficou, como é que tá a pontuação ali?
1: A pontuação tá o Inter 32 e o Grêmio 31, só que o problema é o seguinte, o Grêmio não reage, o Grêmio não vai para frente, o Grêmio tem 9 jogos que não ganha, o Internacional ganhou do Corinthians em casa e empatou com o Grêmio fora, né? Por uma cagada do goleiro que pegou tudo contra o Corinthians e aí contra o Grêmio largou uma bola, enfim, mas o Grêmio vai cair, o Inter não, hein?
0: É.
1: O Grêmio vai cair. Agora eu falei pouco, mas magoei bastante.
0: Magoou bastante.
1: Vai cair o Grêmio pra segunda divisão e o Inter não. Vai cair o Corinthians. Corinthians e Grêmio. Bah, que sonho, cara. Corinthians e Grêmio
0: fora
1: da segunda divisão.
0: Da
1: não.
0: Segunda.
1: Isso seria um sonho realizado, concluído com sucesso. Já pensou, Maicon?
0: O Marco tá dizendo, pior que vai mesmo. Os dois. Agora não sei qual é os dois que vão.
1: O Inter não vai cair.
0: O Inter não vai.
1: Não, o Inter não vai porque o Eduardo Batista deu uma cara nova pra um ânimo diferente aí.
2: Bem
1: pro
2: louco.
1: Diferente do Corinthians que contratou o Seedorf, que o último trabalho de técnico dele foi lá em 2014. Como diz o Neto, 2014, como treinador, como jogador.
0: Jogador.
1: E agora, então, o Corinthians cai. Cai Corinthians, Grêmio, Remo e Chapecoense.
0: Ô, louco.
1: Aí. Falei pouco, mas magoei bastante.
0: Só os grandão,
1: só os ruim.
0: Ah, não, só os piores.
1: Só os ruins.
0: Os pior.
1: A Chape tá rebaixada. Perdeu ontem em casa pro Atlético Paranaense por 4-1. Já tinha tomado 4 do... Nem sei com quem que tinha jogado, acho que contra o Bahia, né? Enfim, tomou 4, tomou mais 4 ontem e tá empilhando.
0: Meu Deus do céu.
1: Bora pro Pererê?
0: Pererê.
1: Vamos lá, 6:28.
0: Aqui é um wake up.

0: Alô Costa.
1: Ai, ai, pensamento do Janho dessa terça-feira.
0: Pós-feriado.
1: Com a força do Centro Espírita dos Maconheiros, o Allan Kerbeck.
0: Allan Kerbeck. Pra ficar doidão.
1: Sim. Sem história bonitinha hoje. A Cinderela, por exemplo, nunca pediu um príncipe na vida dela. Ela queria um vestido bonito e uma noitada pra perder o sapato, só isso.
0: Era pra isso que ela queria.
1: Sim. Ah, ter dor de barriga no primeiro encontro é apenas uma das minhas técnicas de sedução. Agora, cara, poucas vezes o cara fica tão constrangido quando tá na casa da guria e precisa ir no banheiro, né, cara? Meu Deus do céu. E às vezes a mulher faz aquele jantar, aquele todo elaborado, com um monte de tempero, e aquilo não te cai bem. E na hora de tu dar um... dar um revertério na barriga, tu sabe que você foi à noite.
0: Meu Deus, já era.
1: Ai, ai. O ruim de procurar emprego hoje em dia é que eu acabo achando.
0: É que a gente acha. E tem um monte por aí, né, cara? Tem bastante opção.
1: Olha, minha querida esposa, o amor é respeito. O amor nunca é raiva. O amor é resignação. O amor é sempre tranquilidade, calmaria e paciência.
0: Uhum.
1: Ok? E vê se entende dessa vez, sua vaca.
0: Meu Deus, mano. Pelo amor de Deus.
1: Alexa, que é: resume a minha vida em uma frase. Uma frase só, sim.

0: A vida é você dentro de uma piscina vazia, com óleo nas bordas e um javali bravo correndo.
1: E um javalizão ali, né?
0: Eu tenho muito medo de fazer academia e acabar comprando uma regata daquelas que aparece o umbigo, as tetas, e tu fica postando embaixo. Tá pago.
1: Tá pago.
0: Tá pago. Aí tu vê que parece que o cara venceu uma guerra e o cara fez uma sessão de supino lá,
1: supino,
0: né?
1: Já era. Supino e descendo.
0: Ai, ai. Ó, vou te dar um conselho, mano. Sai fora desse relacionamento com essa mina aí. Todo mundo já pegou. Será que é muito batido? Ei, mais que saco de ginete, né?
1: Barbaridade.
0: Saco de ginete é foda. Ai, ai. Pá, casamento. Todo mundo fala que não é uma coisa boa. Eu adoro. Já fui em vários, cara.
1: É bom. Tem bolo, tem comida.
0: É. Não dê às pessoas a oportunidade infeliz de estragar o seu dia. Vá lá e estrague o delas primeiro. Pronto.
1: Pronto.
0: É. O homem primitivo. O homem primitivo viveu no Paleolítico, Mesolítico e no Neolítico.
1: Meu Deus.
0: O atual vive no Ansiolítico.
1: É verdade. É verdade.
0: Ai, ai. Certa vez um homem sábio disse à sua esposa brava. O quê? Nada, né? Ele era um homem sábio. Ai, ai. Tô achando que depois dos 50 a gente vira uns picles, né? Você sempre ouve, nossa, tu tá tão conservado.
1: É, tu tá tão conservado, ai, né? Nem parece. É.
0: Eleições, agora um lado xingando o outro. Eu não sou nem a favor da merda, nem da bosta. Eu sou a favor da descarga. Então, já era.
1: Manda embora e acabou o assunto.
0: Às vezes eu fecho os olhos e penso. É melhor abrir, senão eu durmo. Olha, é o seguinte. Se forem dividir o Brasil, me deixe do lado que não vai estar tocando funk. Pronto, já era. Procura-se decepção amorosa. Decepção? Sim, eu quero perder uns 10 quilos. Estou muito gordo. Na internet, todo mundo é pica. Na vida real, é broxa.
2: Ai, ai. Bem louco.
0: Aí você chega naquela idade que olha pra trás e dá uma pensada. Deveria ter feito mais merda.
1: Eu fiz pouco. É. O que eu diria o outro, fiz pouca. É.
0: Hoje eu acordei Carlos Drummond de Andrade.
1: Ué?
0: Com a sensação do mundo nos ombros, cheio de pedras no meio do caminho e me perguntando. E agora, José?
1: que eu faço?
0: Essa aqui é uma clássica. Hoje descobri que o pai de Marta tinha 4 filhas.
1: Ué?
0: Xaxata, Xexeta, Xixita e Marta.
1: Marta.
2: Bem louco.
0: Xixita.
1: Xixita é bom. Xixita.
0: Se você não tem dinheiro, tenha pelo menos bom humor. Pobre, mal-humorado, ninguém aguenta, né? Meu Deus do céu. Às vezes você só precisa olhar para o seu problema, por maior que ele seja, e dizer, foda-se, eu vou tomar uma cerveja.
1: É, vou tomar uma cerveja.
0: Já era.
1: E já era.
0: É, tem gente que é tão invejosa, mas tão invejosa, que se você falar que vai morrer, é capaz dela se matar primeiro.
1: Vai se atirar.
0: Ai, ai, mais ou menos desse jeito, né?
1: Ai, ai.
0: Tá uma bagunça no prédio. Minha vizinha tá reformando o banheiro dela. Tanto bateu o gilete que caiu os azulejos, cara. Já pensou? A vida só é dura nos primeiros 60 anos. Depois é só moleza, principalmente pros homens.
2: Bem louco.
1: Aí fica tudo mais mole.
0: É, bem mais tranquilo, bem de boa. É, se alguém vê um leão mancando, hein, meu esgualepado, é o meu. Não deu, não consegui matar hoje, cara. Tá meio torto, sabe? Daí não querem que a gente fique louco no Brasil, né? Tu liga a TV e ouve. Veja amanhã no jornal hoje.
1: Veja amanhã no jornal hoje.
0: Ah, é. Fui andar de bicicleta. Me falaram que é bom pra passar ansiedade. Tô na fronteira do Paraguai já, né? E brabo, hein?
1: E brabo ainda, e ansioso.
0: Ah, é muito raro hoje em dia encontrar pessoas bonitas, interessantes, inteligentes e humildes.
1: É.
0: Somos poucos, cara.
1: Somos poucos.
0: Somos muito poucos. Muito
1: bem
0: poucos.
1: Pouquinho.
2: Bem louco.
1: Quase ninguém.
0: É. E aí, sumido, vai fazer o que hoje? Vou mudar de esconderijo.
1: Já me acharam aqui.
0: Permaneço do jeito que eu vi o mundo. Sem saber onde eu tô, pelado e chorando. Vou ali catar uns coquinhos e arrumar uma cachaça e já volto, né?
1: Vou fazer uma cachaça com puchá.
0: Sim, meu Deus do céu. Jogos mortais da vida real. Você tem 30 dias pra sobreviver com o seu salário. E com a sua mulher reclamando. Que comece os jogos, né?
1: Que comece.
0: Ai, ai. Se a pessoa coloca o celular no modo avião enquanto está almoçando ou jantando com você ou em casa, pode ter certeza que tem outro tripulante nesse avião, né? Hoje eu comecei a dar camisinha para os meus problemas, às vezes eles param de se reproduzir, esses filhos da puta.
1: Ai, ai, ai, ai, ai.
0: Enquanto muitos são panelas em busca de sua tampa, eu sou a frigideira, sem tampa e antiaderente para ninguém grudar em mim. Meu Deus. Lembre-se, crianças, bêbados e leggings, calças leggings, né? Sempre dizem a verdade. Quando eu falo que a minha idade tá na cabeça, meu fígado dá uma olhada, minha coluna também dá uma risadinha sarcástica, né? Ai, ai, às vezes eu paro, penso, analiso e não chego a conclusão nenhuma.
1: Cara, isso é uma das piores coisas que tem no
0: cara,
1: mundo. Meu Deus, cara, tá ali. É, deixa pra
0: não,
1: depois.
0: Não vai adiantar.
1: Deixa pra depois.
0: E a última desse bloco, só tem duas coisas que eu não gosto no transporte público: o transporte e o público.
1: Boa!
0: Pererê!
1: Pererê com a Ano Costa nessa terça-feira. 6h36. Cara, 6h36 já.
0: Tempo urge.
1: Não, tempo urge. Como é que é?
0: O tempo urge.
1: Ufa, uive. Uiva. Urge. Muito bem, a gente vai para o nosso comportamento de risco. Temos participações aqui.
0: Vídeos.
1: Mas a primeira é a Lúcia. A Lúcia, ela está sempre em constante busca.
0: Aprimoramento.
1: E busca de conteúdo para contribuir com a gente aqui, né? Vamos lá, então, o que, que a Lúcia
3: Você trabalha
1: mandou?
3: De quê?
4: Eu ajudo os homens casados a esquecerem seus problemas.
3: Nossa, que massa! O que, que é isso?
4: Eu sou dono de bar.
1: Muito bom. Eu sou bodegueiro. Boa, mais uma da Lúcia. Vamos ver o que, que rola aqui. Ele achando que tem uma Ferrari vermelha.
5: Ô, louco, amor, tá com a garagem aberta?
6: Opa, então tu viu minha Ferrarizona vermelha?
5: Eu vi, na verdade, foi um fusquinha pros dois pneus dianteiro murcho.
1: Ah, mas daí humilhação, cara.
0: Ah, mas daí parema.
6: Mocha as tuas tetas aí.
0: Meu Deus do céu.
1: Vai, mais uma da Lúcia, vamos lá. Esse aí é pro Gilson.
7: Bate uma foto pra mim, vai, agora.
1: Vai tirar uma foto.
7: Mais uma, peraí.
1: Mais uma. Só pose boa.
7: Essa aqui eu vou mandar pro Gilson. Nossa, ficou linda. Mais uma? Peraí.
1: Um abraço pro
7: Nossa,
1: Gilson.
7: Nossa, ficou deslumbrante, gente.
0: Gente.
1: Depois tem um churrasco lá na casa do Gilson. Vou mandar pra ti.
7: Dá pra ver.
1: Vou mandar pra ti, Gilson. Vai, mais uma. Pra que terapia se eu posso seguir essa... vamos lá.
8: Tá esquecido, hein, velho? Esqueceu na chácara lá. E você, ó...
1: Boné.
8: Quando você for dormir lá, pega esses trem aqui, porque se a Rose pegar esse tipo de coisa lá na chácara, vai achar que foi levando mulher pra lá, tá?
9: Mas eu nem dormi lá!
1: Me ferrei.
0: Eu nem dormi lá.
1: Já sabe, né? Mais uma da Lúcia. Vamos lá. Já fez isso com o teu irmão?
10: A minha mãe, quando ganhou o Nenê, né, meu irmão, não podia eu pegar no colo, que ela não confiava, né? E eu queria pegar no colo. Um dia ela tava na pia lavando louça, fazendo grosso ali. Não me lembro o que que era, acho que era fazendo grosso ali. E daí eu falei, vou mostrar que eu consigo. Daí eu peguei ele, ó, mãe, eu consigo. Ela, larga esse pia. Eu peguei, larguei no chão e saí correndo.
1: Boa, larga esse piá.
0: Larga esse piá da escada abaixo, né?
1: Larga esse piá escada abaixo. Muito bem, são 6h39, Belô que tá no ar na Top.
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1: 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Sabe quem é que sumiu daí, Arno?
0: Quem? Eu ia dizer, tá quente.
1: Né? Ariberto Centenário, cara. O Ariberto Centenário sumiu, me lembrei dele agora.
0: Será que zoamos ele demais?
1: Sabe por que eu me lembrei? Porque a Sabedote fica próximo ali à casa do Doriberto Centenaro, né? Fica pertinho e ele tá sumido. O que aconteceu, será?
0: É, deu problema.
1: Será que magoamos ele? Sim. Pode ser que sim, né?
0: Ah, a gente é meio cabeçudo, né?
1: É, grosso, né? Enfim. 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Arnos, tem alguém para atualizar ali? Senão a gente vai aqui.
0: O Michael tá dizendo, pior que vai mesmo, cai Inter e Corinthians. A Lúcia tá dizendo, boa noite atrasada, né, diz ela. Deixa eu ver aqui no Face, rapidinho.
2: Bem louco.
0: Deixa eu ver se tem mais gente aqui no Face. Bora, live. Boa. Face tá muito cheio de frescura, cara.
1: Então vamos lá, deixa o Face de lado então.
0: É, vamos lá.
1: Frescura.
0: Frescote.
1: Essa coisa que eu não gosto é frescura.
0: Eu também não gosto.
1: Michael Daniel Pias mandou aqui pra
9: Olha
1: nós.
9: Olha o perigo aí, ó.
0: Perigo.
1: Ah, eu não vou abrir isso aqui. Não.
0: Qual é o perigo? Não. Ah, não, agora fiquei curioso.
1: Não, não, vou abrir.
0: Ah.
1: Ali, ó, ele colocou, parece o drama que vai até o fim, ó.
12: Amigo, eu também.
1: Os gremistas e colorados.
12: Tô indo mal.
1: Tô indo mal.
12: Parece o mesmo filme, tudo igual.
1: Tudo igual, Grêmio e Inter abraçados, é verdade, Michael. Eu cuidando dos meus sobrinhos.
13: Quem tá feliz, dá um grito.
0: Meu. Ah, não, muito bom.
1: Ele pegou o aparelho de choque, ó.
0: Mas aí tinha que mostrar.
1: Ah, não, isso aí.
13: Quem?
0: Meu Deus.
13: Tá
0: do
13: feliz,
0: céu.
13: Dá um grito.
1: Quietos, três quietos lá no
0: tudo
1: sofá.
0: Quieto.
1: Aê! Agora tudo feliz. Mais uma do Michael Daniel Pias. Meu Deus.
0: Meu Deus do céu.
14: Tudo acontece, mas a coisa que você gosta é mole e depois cresce.
1: Meu Deus do céu. Meu Deus do céu. Mandou um Charlie Brown Jr.
0: Ai, que porra.
1: Vai, vamos lá. O Ricardo Scholl.
15: Dá até pra justificar sua ausência na votação pelo Red. Baixe agora o seu retiro.
1: Barbaridade, tá chegando lá, ó. Tudo alagado, cara. Tudo alagado.
0: Barbaridade.
1: Eu não posso colocar isso aqui no ar. Não posso colocar
0: não
1: no
0: pode.
1: Ar. Isso aqui não dá, Skol. Não dá. Isso aqui não dá. Não dá de jeito nenhum. Vai, mais
9: dá um. Gente, é muita chuvarada. Dá uma olhada ali no compadre Ricardo Sola ali. As rãs já estão indo para debaixo do galpão para se esconder da água.
1: Ué? As próprias rãs estão fugindo, é verdade. Fabiano Pavone, fala, Fabiano Pavone. Fala seus pés de cana, ainda bem que deu uma garoadinha, né? Essa seca ninguém merece. Pelo menos curti e se inscrevi. Aê, manda um salve pra patroa Patrícia, que tá me xingando que não larga o celular. KKKK, falei que tava falando com outra. Não, ele tá falando com nós aqui, tá? Um abraço, Pavone, um abraço pra ti. Quem mais? Henrique, fala, Henrique.
16: Precisar de fazer uma
1: manda áudio e vídeo.
0: Áudio e vídeo.
1: Esse áudio aqui é muito massa.
16: Precisar de fazer uma janta um pouco mais elaborada.
1: Janta mais elaborada. Oh, entendeu? O cara que é uma jantinha mais elaborada. Mandou no grupo dos guris.
16: Precisar de fazer uma janta um pouco mais elaborada uma hora dessas? Podia fazer uma massa, um peixe, um negócio assim. E levar um vinhozinho, um negócio mais requintado, digamos assim.
0: Mais requintado.
1: E aí?
17: Ô, Malta, vai tomar no cu, tu tem que achar a mulher, velho. Ai, mas jantinha requintada com vinho e peixe. Cara, tu precisa arrumar uma mulher pra fazer isso aí, velho. Não é com nós, a gente é tudo lixo, cara. Com nós é um, abrir um tonel, raspar ele no meio ali, joga a carne mais pelancuda que tem lá e se foda, velho. E cerveja barata.
0: Carne pelancuda é ótimo.
17: Pelo amor de Deus, cara.
1: Gente vai elaborar coisas que você precisa saber se for homem.
18: Você precisa saber se for homem.
19: Tudo que voa, boia ou geme.
1: Aí,
0: Alug,
1: presta atenção.
0: Isso é verdade.
18: Você precisa saber se for homem.
19: Tudo que voa, boia ou geme, não se compra, se aluga. Não existe nada mais caro do que uma BMW barata. Porrada e dinheiro só não funciona se for pouco. Mulher, carro e arma não se empresta, sempre volta com problema. Não cumprimentar os outros com a porra da mão mole, cara.
0: É,
19: nunca compre um Peugeot usado, nem um Peugeot zero. Na verdade, nunca compre um Peugeot.
1: Eu, tá aí a dica.
0: Cara,
1: mais uma.
0: Baita verdade.
1: Mais uma do Henrique. Machismo puro.
20: Por que que o nome da marca é Rolex? Por que não Piriquitex?
1: Piriquitex.
20: Machismo. Melhor carne do churrasco é picanha.
1: Picanha.
20: Por quê? Não podia ser xoxotanha?
1: Xoxotanha.
20: Pau Brasil ao invés do Chibiu Brasil. Que até pra roubar são machistas. Molho picante. Por que não molho pepecante? Por que sempre analista júnior? Por que não analista Sandy? É a cidade de Rolândia, mas não tem a Xoxotalândia? Que palhaçada que é? Palmeiras. Não podia ser Prechequeiras? Pensa nisso.
1: Mais uma.
0: Deve ser boa.
1: Eu chegando no novo grupo que me adicionaram.
21: Boa tarde! Aí sim, só autoridade em polícia, vagabundo, gigolô. Esse sim é um grupo do WhatsApp. Fico muito lisonjeado de fazer parte dessa nau.
0: Vagabundo de colo. Baita grupo.
1: Vai, mais um.
22: O homem de verdade deve ter uma esposa e uma amante.
1: Ah, é?
22: Pois o poder sem oposição é uma ditadura. Eu falei isso ontem pra minha esposa.
1: Ah, ele falou isso pra mulher dele.
22: Eu tô internada aqui no socorrão de Imperatriz.
1: Tá no socorrão.
22: A previsão é pra mim ser liberado nos 15 dias.
1: Viu?
22: Quem quiser me visitar é que na enfermaria do socorrão.
1: Viu?
22: É difícil.
0: Baita nome pra um posto de saúde,
1: eu socorrão.
0: Socorrão,
1: socorrão,
0: cara.
1: Socorrão. Socorrão. Bam, bam, bam, bam, bam, bam. Isso aqui não dá, Lúcia. Ai,
0: que ela mandou?
1: Olha aqui, ó.
0: Meu Deus. Mas muito boa.
1: É boa, Lúcia, é boa.
0: É boa, mas nós vamos tudo preso.
1: É boa, mas nós vamos pra cadeia. Cristiano Rodrigues, fala sem paciência com os boca mole.
23: Plantando aqueles pepinos que tinha plantar?
24: Não, eu tô plantando tico. Eu vou encher tudo essa roça aqui de tico. É tico pra lá, tico pra cá, vai até o fim de tico.
23: Que isso?
24: É tico pequeno, é tico grande.
23: Eu
24: tico
23: só te fiz uma pergunta.
24: Boca mole, sai pra lá, tu só se lembra tomar chimarrão, boca mole. Suma pra lá.
0: Boca mole, tá? Plantando tico. Corre do Rio Grande.
1: Essa é pros sonhadores. Ah, mas deixa eu vou. O Michael Daniel Pires mandou já.
25: Aí, se você tem um sonho que parece impossível, saiba que isso é porque você tá com tempo pra caralho. Vai caçar um serviço. Sonha meu pau.
1: Meu Deus do céu, homem. Vai.
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0: Alles triva.
1: Meu Deus do céu. Como é que é?
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1: Ele mandou assim, ó. É, pedi ajuda pra IA, bem louca. Resume minha vida numa frase com um tom humorístico, lembrando que a minha vida é uma desgraça. Minha vida atualmente é como um episódio de série de comédia trágica, onde o roteirista claramente perdeu o controle, misturando reumatismo, boleto atrasado e solteirice crônica, só pra ver até onde vai a minha capacidade de rir do próprio caos. Muito bom!
0: A Lúcia que tá aí, Lúcia, traduz o Alice Triva ali, que ela falou, o que, que ela disse?
1: Muita chuva.
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1: Alice Triva, é isso aí.
0: Alice falou.
1: É, olá meninos, bora jantar? Oh. Quem é tu, alienígena, que tá fazendo esse convite aqui pra nós? Mas olha aí, ó, olha, o que é isso? É um omelete com uma carne, sei lá, é uma misturança. Olha, hoje de manhã eu recebi uma piada aqui.
0: Qual é a piada?
1: É, um menininho contando uma piada, eu sei que é de bandeirante. É, eu esqueci de guardar o nome, mas...
0: Alice falou, mas tá tudo errado, diz ela.
1: Olha aqui, ó.
3: Oi, mano.
1: Ó, aqui, ó, ele conta o nome dele, fala o nome dele. Ele é de Bandeirante.
0: Bandeirante.
1: Aliás, um abraço pra galera de Bandeirante. Na sexta-feira, eu e Franciele estivemos no baile dos Serranos aí, no CTG Marco da Fronteira. Um abraço pra galera aí.
3: Oi, meu nome é Bernardo e hoje eu vou contar uma piada que é bem assim, ó. Chegou um político na casa do padre, falou bem assim: cada vez que tu falar meu nome na missa, o nome José na missa, eu vou te dar 50 pila pra ajudar na igreja. E depois passou uma horinha, chegou outro político lá e falou: cada vez que tu falar o nome Rec na missa, eu vou te dar 500 reais pra ajudar na igreja. Entendeu? E chegou a hora da missa. E aí chegou hoje, e o padre: hoje nós vamos falar sobre o José. O José é um cara que gostava de cortar muito madeira. E quando ele cortava a árvore, o barulho do serote dele era bem assim, ó: rec, rec, rec, rec, rec, rec. Duas horas depois, rec, rec, rec, rec. E essa é a piada.
1: Boa! Valeu! Boa. Hoje de manhã mandou a piada e eu guardei ela aqui.
0: Muito bom.
1: Guardei muito bem. 6h53. Faltam 7 minutinhos ainda. Olha só, tem mais áudios e vídeos. Ah, a Joeline Stedley. Foi a Joeline Stedley. É ela que tá. Porque não, Joeline, não aparece o teu nome. Obrigado aqui. Ela fez um omeletaço aí. Brincadeira. Fala, Lúcia.
4: A água passou por cima da ponte. Tá tudo perdido.
1: Meu Deus. Vamos correr para as montanhas, então. Vai, mais um áudio e vídeo.
5: Para fazer constar o evento denominado...
1: Vereador cai na risada ao ler nome inusitado de bloco carnavalesco durante a sessão.
5: Para fazer constar o evento denominado Bloco Unido dos Meus Olhos.
1: Unido dos Meus Olhos.
5: Bloco Unido dos Meus Olhos vai ser comemorado anualmente no primeiro sábado após o carnaval no âmbito do município de Guarulhos. Autora, vereadora.
6: Esse bloco é bom.
1: Esse broco é bom. Ai, vamos lá, parecia uma geladeira.
7: E você já teve algum encontro ruim?
8: Já, saí com uma mulher que parecia uma geladeira, você acredita?
7: Porque ela era muito fria?
8: Não, porque tinha ovo na porta.
1: Boa, mais uma. Late coração, cachorro, late coração. O cachorro tá em cima da caminhonete.
26: Agora seu cachorro, late coração. Meu cachorro saiu fora. Meu cachorro pulou.
1: Ele deu uma bucinada. Ele tá no caminhão e vai passar por uma caminhonete cheia de cachorro.
0: E o cachorro pula da caminhonete.
1: Aí o cachorro pula lá de cima. Vai, mais uma. Oi, graças a Deus. Vamos lá.
2: Ui, graças a Deus tu quis vir embora,
0: guri. Eu não
2: aguentava mais aquela
0: cachaça festa. É foda.
2: Festa estranha com gente esquisita.
10: Tu tava cansada, né? Tu bebeu horrores, né?
2: Eu bebia.
10: É, ainda bem que eu vim, né, pra dirigir.
2: Como assim que tu veio pra dirigir?
10: Sim, pra dirigir teu carro, né? Tu não bebeu?
2: Eu bebi, mas eu não sei dirigir.
10: Tu não sabe dirigir, então pra que tu tens um carro?
2: Ou não tenho carro? Esse carro é teu?
10: Claro que não, Cesarete, eu também não tenho carro.
2: Como assim?
10: Não mandou pegar a chave em cima da mesa?
2: A chave do apartamento?
10: Meu Deus!
0: Roubamos um carro!
10: Roubamos um carro!
1: Muito doido! Vamos lá, licença! Vamos lá, essa aqui, ó, dá licença.
11: Licença. Desculpa de incomodar, você é solteira?
1: Ó, ela tá sentada, tem certo?
0: Pois coloca aquele da cueca que é um monte junto, não é só o primeiro.
1: Tá, vamos lá então.
11: Ah, que bom, vou pegar as cadeiras então, obrigado.
1: que decepção, não, vai.
0: Meu sonho é ser professor agora.
1: Vamos lá.
12: Próxima palavrinha.
0: Esse tem o conhecido e depois tem mais uns quantos, né?
1: Onde vai a cueca? Vai no... Cueca, que é Kiko.
0: Acabou a aula.
1: Terminou. Cueca. Mais uma.
12: Ó.
0: A professora montando
1: ali o cenário.
0: Aula para as crianças.
1: É.
0: Falei. Eu que corto que ela fala que vocês têm que ter calma.
1: É. Olha lá. Dela ajeita uma, cai outra. Virou tudo.
12: Virou. Eu vou contar a história do
0: porco narigudo.
1: Porco narigudo.
0: Aí sai o nariz do porco.
1: Ela vai abrir o livro e sai o nariz do porco.
13: Bem louco.
0: Ela parece a velha da chaleira.
13: Bem louco.
1: Vai mais uma.
14: Se eu não colocar nome e número no teu e-mail, eu não vou descobrir quem é você. Eu vou só contar dois exemplos. São os oito, mas eu vou contar dois. Por exemplo, Shaolin Matador de Porco. Quem que é esse aluno? Eu vou saber quem que é Shaolin Matador de Porco?
1: Shaolin Matador de Porco.
14: Flavinho do Pneu. Não tem nem Flávio.
0: Meu Deus do céu.
14: Do pneu ainda.
1: Do pneu? E agora?
0: Olá.
1: Mais uma.
15: Olá, estamos de volta. E o nosso tema de hoje, né?
0: Grécia.
15: Arigatô! Egito, viu, gente?
0: Arigatô.
15: O nosso tema de
1: hoje. Grécia antiga. Puta, é muito ruim isso.
0: Meu Deus.
1: É podre. Vai, mais uma. Vamos lá, mais uma pra gente fechar.
27: Amor, onde é que você tá?
1: Quando seu marido é distraído. Elas estão na rua em frente ao shopping.
27: Amor, onde é que você tá?
28: Oi, amor. Tô chegando em casa.
27: Amor, e tu foi pra onde?
1: Tu foi pra onde?
28: Oxe, eu fui no shopping.
1: E aí?
27: E tu foi com quem?
28: Oxe, não é ciumento da porra, eu não fui com você.
27: E onde é que eu tô?
28: Eita! Esqueci a mulher.
0: Esqueci a mulher.
1: Boa, pra nós fechar agora então com a Arno Costa. O cara vai saltar de bungee jump.
0: Cara, essa é de emoção, mas o programa não tá.
1: Tá, mas então lugar. O programa não tá. Então fechou.
0: Cara, fechou.
1: Valeu, Arno Costa.
0: Valeu,
1: a gente tá
0: até
1: fechando.
0: Amanhã.
1: O Bem Louco tá ficando por aqui. Amanhã a gente se fala. Tchau, obrigado.
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0: Boa noite pra todo mundo, tá começando agora mais uma Terça Nobre ao vivo aqui na 104. Muito obrigado pela audiência de todos vocês, a gente tá ao vivo nessa noite de terça-feira, o programa reprisa todos os domingos depois das 19, como você sempre sabe disso, e pelas nossas redes sociais, a hora que você bem entender, a nossa live tá aí já fervendo, daqui a pouco tem fotos e bastidores do programa de hoje. Eu tô muito feliz que você esteja aí do outro lado ouvindo a gente, nos vendo, e muito feliz também por receber hoje as nossas convidadas especiais do programa. Sim, palmas para todas elas, recebo hoje Simone Messer da nossa Ótica Moderna, doutora Dayana Winter, que tem hoje uma clínica fantástica, que é a Vitae, que a gente vai saber mais. E hoje, vocês não vão acreditar quem é que tá aqui para cantar pra gente. Vocês não vão acreditar. Recebam, senhoras e senhores, Raquel! Depois de longos 3 anos para vir aqui. Moramos na mesma cidade.
1: Mais ou menos isso. Né?
0: Se duvidar, o teu marido veio aqui antes de ti ainda.
1: Possivelmente.
0: Né? Então, olha só, mas a Raquel já vai cantar, porque ela vem acompanhada hoje do Luciano Bravo, que deve estar chegando aqui. Então, o que tu tem feito da vida, Raquel? Nos conte.
1: Ah, muita coisa.
0: Eu sei que tu fosse jurada recentemente do Festival da Canção aqui em São Miguel.
1: Sim, esse final de semana a gente teve o evento aí, o Femusmo, né? O quarto Femusmo. Nossa, foi muito legal, foi incrível, assim. É, fiquei impressionada porque o nível dos candidatos tem melhorado ano a ano. Foi difícil, foi tarefa difícil. É, até em conversa depois com algumas pessoas que vieram me perguntar, né? Ah, como é que foi e tal? Esse gente, eram milésimos, assim, a diferença de nota de um candidato para outro, porque realmente, se pudesse premiar todos que participaram, né? Acho que todos mereceriam. Muito bons mesmo. É, mesmo. E a administração municipal tá de parabéns, a dupla Igor e Júnior, que são os né? É, aí, quem iniciou esse evento, esse projeto, eles estão de parabéns também, toda a equipe deles que produziu. Que foi legal, um evento, né? Muito bacana, e eu acho que o público de São Miguel adorou. Uma pena que o tempo não colaborou, né?
0: Choveu a beça, né?
1: Choveu os 4 dias de festival, mas mesmo assim tinha uma galera lá firme, forte, participando e aplaudindo. Foi muito legal.
0: Me perguntaram, quando eu contei do evento que estaria acontecendo aqui, me disseram assim: mas quem são os jurados? Eu falei: olha, eu sei que a Raquel está, e eu acho que todos estão envolvidos, assim, dentro de uma... do movimento da música e da cultura. E aí me lembrei que houve uma época nos anos 90 que existia muito concurso de beleza, era garota disso, garota daquilo. Aqui mesmo na rádio tinha garota top 104, que a gente fazia na região toda e não sei o quê. E nos convidavam, não só a mim, mas aos meus colegas, não só da aqui da 104, mas de outras emissoras,
1: pra ser jurado.
0: Pra gente ser jurado.
1: Ah, eu lembro disso.
0: E, cara, tipo, a gente não entendia nada de concurso de beleza, a gente entendia de outros predicados das candidatas, né? Então a gente voltava naqueles predicados e não naquilo que realmente interessava, né? Então era uma coisa meio que na contramão, assim. Sim. Porque a gente tem de música, de voz, não sei o quê, mas concurso de beleza realmente não era o nosso forte, assim, naquele propósito, né?
1: Uhum.
0: Então, enfim, que bom que foi vocês, assim, que entendem do riscado. Doutora Dayana Winter, muito obrigado por ter vindo aqui. A doutora Dayana também está sempre na função de horário, não sei o quê, e não posso, semana que vem. Daí semana que vem ela tem um congresso, e aí na outro mês ela vai num casamento, e aí ela está sempre nessa função na noite de terça-feira. O que que é a Clínica Vitae e o que que isso representa na tua vida?
2: Boa noite, Flávio. Um prazer estar aqui hoje. Foi meio difícil, mas a gente conseguiu,
0: deu certo, né?
2: Né?
0: O importante é que no final dá tudo certo.
2: Então, Flávio, agora a gente está com um espaço novo, né? Aqui em São Miguel, a Vitae Odontologia e Saúde Integrada. A gente teve a inauguração em agosto, mas a gente já havia começado as atividades em junho. Então, sempre falta algum detalhezinho. A gente fez a inauguração em agosto. E é um sonho que se tornou a realidade, né? Que eu sempre tive a vontade de ter um espaço onde eu pudesse agregar não só as minhas especialidades, e sim as especialidades como um todo. Então, dentro da clínica, a gente tem o espaço odontológico, a parte de harmonização e mais uma sala para profissionais da saúde.
0: Que legal.
2: E eu vejo que a saúde é um todo, né? Então, qualquer profissional da saúde que venha agregar no cuidado do paciente é muito bem-vindo na nossa clínica.
0: Por que Vitae?
2: Porque vem de vida. Significado de vida. Eu acho que vida é tudo, né? Então, foi a primeira coisa que me veio, porque eu gostaria de manter o meu nome relacionado, mas aí, ao mesmo tempo, como eu ia ter outros profissionais, eu precisava chegar em algum nome.
0: Uhum.
2: E, veio muita coisa. Veio, né, tentar juntar Diana, Winter, não sei o que, não sei o que. Mas quando apareceu Vitae, assim, a gente até... tem Vitale, tem não sei o que. Eu falei, não, mas é o que eu quero. É vida, é isso que a gente quer ali dentro. É contar histórias, florescer histórias, ver todo esse percurso de plantar, de cuidar e de colher depois. Então, é um florescer da vida.
0: Que legal.
2: Por isso.
0: Simone Messer, nesse mesmo microfone, obrigado por ter vindo. Simone, a Simone acabou de chegar de Gramado, da Ajorsul. Como é que foi essa experiência e qual a importância para a Ótica Moderna de participar desse evento?
3: Boa noite, Flávio. Boa noite a todos. É a Ajorsul, é a Ajorsul Fair Mercoóptica. É a maior feira multissetorial do sul do Brasil. Então, o que tem de lançamento acontece nessa feira. E foi uma loucura, assim, porque tinha muita coisa bonita, veio muita novidade, tem muita novidade. E a gente vai contar um pouquinho aqui hoje, né, Flávio?
0: Entre essas novidades, eu imagino que seja tecnologia acima de tudo, né?
3: Sim, a tecnologia ainda existe, ainda está em desenvolvimento, né? Mas a maioria do que eu trouxe foi mais a parte de ótica, semijoias e as novidades em lançamento de lentes que surgiram lá na feira, né? Um pouco antes e algumas agora na feira. Inclusive, amanhã vai ter o lançamento de mais uma. Então, a gente vai para esses eventos para ouvir palestras, ter mais conhecimentos e aprender um pouquinho mais.
0: O que mais chamou atenção lá, Simone?
3: Muita pedra. Muita pedra. Tanto em armações, como nas semijoias, pulseiras, colares, brincos. É muita pedra, muito cristal, muita pedra natural também. A pedra está em alta, muito em alta.
0: Não é uma coisa muito sofisticada, Simone?
3: Depende para como você vai usar. Daí aí entra o visagismo óptico de novo, né? Ela tem a sofisticação, mas ela tá vindo bem delicada. Não tá vindo uma coisa muito agressiva. Ela vem bem suave. Então, fica bom, fica bonito. Porque são detalhes nas hastes. São detalhes, uma pedrinha maior ou só umas pedrinhas menores. Alguma coisa assim dentro do acetato, não é aquela coisa muito espalhafatosa nas armações. Já os colares, as pulseiras, isso já estão com mais pedras e pedraria mesmo, assim. Então tá bem diferente. A pedra tá, o cristal, né? Ele tá sendo muito usado.
0: O Luciano, por exemplo, quando ele vai se apresentar, ele até tentou usar um óculos do Elton John, que nós falamos da outra vez, mas não combinou com o perfil dele. Então ele tá usando um óculos escuro, né? Aviador, que é para dar um up ali na apresentação.
4: Tem que ser, né? Mais metaleiro, né?
0: Muito bom. Vamos ouvir as primeiras então com vocês, por favor. Raquel, posiciona esse microfone para ti. Isso aí, agora vai dar certo.

0: Raquel e Luciano Bravo hoje na Terça Nobre. Uou, voltamos já, não sai daí.
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0: Voltamos com a Terça Nobre ao vivo aqui na 104 nessa noite de terça-feira. O programa reprisa todos os domingos depois das 19. Hoje a Raquel e o Luciano estão aqui fazendo um som com a gente. Como é que tá a banda Bela Dona? O que tem feito a Bela Dona? Tá de férias?
1: Não, muito pelo contrário. Bela Dona tá extremamente ativa. É até engraçado, né? Fazer um som com o baixista, né? Não é... Por isso que a pegada tá diferente.
0: Isso. Não, né? Não, mas tá dando certo.
1: Mas tá funcionando. Vamos ver até onde isso vai. Aí. Porque a gente só tocou uma, né? Vamos ver se vai.
0: Vamos ver as outras.
1: Funcionar. Então, cara, a Bela Dona tá cheia de novidade aí. A gente vem trabalhando já tem um tempinho. Mas agora a gente tá colocando em prática. Inclusive, tô trazendo isso em primeira mão aqui, né? No teu programa, pra tu ver como tu é privilegiado.
0: Muito obrigado, depois de 3 anos, né? Pelo menos um furo de reportagem, né?
1: É, viu? Tu disse que ninguém conta as coisas pra ti. Olha aí. Tá vendo? Então, estou aqui para contar...
0: Que a
1: Bela Dona é proponente de um projeto muito legal, que é fruto aí... É um projeto que, na verdade, foi contemplado pela PENAB, né? Pela PENAB do município. Para quem não sabe, a PENAB é o programa da Lei Aldir Blanc, e que é um recurso do governo federal, que ele é distribuído aí no estado e nos municípios. E o nosso município fez um edital, selecionou alguns projetos, e esse projeto que a Bela Dona entrou como proponente, né, foi um dos projetos contemplados. E, aliás, é uma política, é um programa muito bacana, assim, de apoio à cultura, de valorização da cultura, porque muitas vezes bandas como a nossa, né, e como outras tantas aqui do município, que às vezes não têm condição de fazer coisas como, né, um evento, ou gravar um single, ou fazer um material de divulgação, não tem essa condição, esse recurso. E aí a gente tem esses programas, né, esses projetos que nos auxiliam. E a Bela Dona, então, vinha trabalhando já em algumas músicas autorais. Uhum. E a gente estava querendo investir no lançamento do nosso single, né, gravação e lançamento, e só estava faltando recurso mesmo. E aí o projeto veio e caiu assim como uma luva.
0: Vocês vão ter que executar ainda esse ano ou não?
1: Sim. E aí nós estamos trazendo um projeto chamado Elas no Rock.
0: Uhum.
1: É um projeto muito bacana que conta um pouco essa história do papel, né, da importância da mulher no rock and roll, no estilo rock and roll. Que é um estilo que, se a gente for... né, analisar, ele é majoritariamente masculino, né, a predominância é masculina, e as pessoas às vezes não sabem, mas as mulheres têm um papel assim fundamental, né, no rock. E então a gente está trazendo aí, além do lançamento do nosso single para dentro desse projeto, né, autoral, que a ideia é trabalhar essa coisa do som autoral feminino, né, no rock. Hoje nós somos a única banda de rock com uma mulher à frente, né? A única front woman sou eu na região toda aqui. A gente vai ter um pocket show que é o que traz o lançamento. Então, além da gravação desse single, a gente vai estar trabalhando, né, para esse show que acontece no dia 27 de novembro, lá no nosso centro cultural. Centro cultural, né, Luciano, que a gente chama. O pessoal não conhece muito. Não sabe da existência desse centro cultural, que é lá na linha Alto Guamirim, ali no asfalto. É um lugar muito legal. No dia 27, a partir das 19. Então é um pocket show, e ele tem um formato diferente, porque eu vou estar falando um pouquinho da história do rock, vou estar contando um pouco da história dessas mulheres aí tão importantes para o rock and roll, e fazendo música e lançando o nosso single. Então cara, muito legal. A gente tá
0: super empolgado. E tu vai vir aqui, assim, certamente, pra divulgar isso, né? Várias vezes.
1: Com certeza. Então, tá. Com certeza.
0: Eu vou te esperar.
1: Com certeza.
0: Por falar em importância, doutora Dayana, e falando da tua clínica de bem-estar, né? De estética, de procedimentos, né? Eu queria te perguntar o seguinte: qual é a importância, dentro do contexto, dos teus pacientes procurarem um profissional qualificado, né? E se isso ainda é uma relevância hoje, se as pessoas se preocupam com o profissional ou se preocupam mais com o preço, o que vão encontrar na clínica, qual é a estrutura. Eu queria que avaliasse isso.
2: Então, Flávio, o preço, tem muita gente que ainda dá, entre aspas, bola para isso. Mas eu sempre digo, a gente não pode tratar de preço e sim de valor. Né? Você tem que saber diferenciar preço de valor. Valor é uma coisa, preço é outra. Então, hoje em dia, graças a Deus, eu acho que a grande maioria das pessoas já está começando a perceber essa questão do valor, do tipo de profissional, o profissional que realmente está preocupado com o seu caso, se tem realmente entendimento disso, se tem qualificação para isso. As redes sociais são muito boas, mas hoje em dia eu acho que se perde um pouquinho. Porque se você não tem um Instagram a todo momento atualizado, mostrando coisas, parece que você já não é um profissional bom. E muitas vezes as pessoas se escondem atrás de uma figura, né, instagramável ali do Instagram. E muitas vezes não são os profissionais que tentam passar para o público. Então eu acho que tem que se cuidar bastante disso, mas eu brinco que o melhor marketing para todo mundo, na minha opinião, ainda continua sendo a indicação. Você foi até lá, você gostou do profissional, você vai indicar para o seu amigo e assim vai indo.
3: Boca a boca.
2: O boca a boca. Para mim, vou gastar tantos mil em marketing, eu acho que nada ganha do boca a boca. Acho que o boca a boca ainda é o principal, porque realmente você sabe o profissional que vai te tratar, que vai te acolher, né? A proposta ali da Vitae justamente foi essa, de acolher o paciente, de não ser aquela coisa de recebendo em mensagem e tudo mais, é conversar, o paciente sabe quem que é a Nath, sabe quem que é a Dai, sabe quem que é a Leite. Então, de se sentir em casa, de se sentir parte da família Vitae.
0: Teve uma outra ocasião que tu viesse aqui, que eu te perguntei sobre os profissionais que aplicam, né, o Botox. Porque hoje parece que é uma coisa meio banal, assim, todo mundo faz um cursinho, faz não sei o quê, faz um aperfeiçoamento e já está apto para isso. Uhum. E quando eu te pergunto, né, da importância do profissional, isso entra junto na mesma questão, né? Como é que tu vê isso, assim?
2: Não, com certeza. Até pela questão do material, né, Flávio? Quem é um profissional responsável, que realmente segue, tu vai comprar, tem todo um acompanhamento da chegada desse material, tem a questão da refrigeração. Pra você ter ideia, ele não é guardado numa geladeira onde tem água, comida. Tu tens uma geladeira só pra isso. Tu tens um quadro de temperatura, de três temperaturas que são verificadas três vezes ao dia. Então é toda uma responsabilidade em cima desse produto. Você sabe de quem você está comprando. E hoje a gente sabe a facilidade que tem com o Paraguai aqui do lado, né? Então, aí eu entro um pouquinho na questão do valor. Ai, fulano faz por tanto. Não tem problema. Não vou ficar batendo boca com ninguém, tentando mostrar se tu quer ir no fulano, fique à vontade. Eu digo que tem lugar pra todo mundo nesse mundo. Se quiser ir lá, depois voltar, tá tudo certo, sabe?
0: Mas como é que
2: se... com quem a gente tá trabalhando, com o que a gente tá trabalhando.
0: E é difícil, por exemplo, depois tu remendar um serviço que não ficou legal? É como fazer uma tatuagem que não ficou perfeita e o cara vai lá pro outro tatuador consertar e
2: não,
0: nunca fica igual,
2: certeza,
0: né?
2: Com certeza. Mil vezes você fazer pela primeira vez certo do que você ter que corrigir algo. Esses dias mesmo, eu tive uma paciente em que ela fez preenchimento de mandíbula e ela veio lá no consultório e ela me mandou uma foto, ela disse, dai, meu rosto tá estranho. Eu falei, tá, teu rosto tá estranho? E ela tinha um contorno lindo. E aí ela veio e a gente usou preenchimento com ácido hialurônico, a gente consegue reverter, né? A gente usa uma enzima e a hialuronidase a gente reverte. E, na verdade, aí a gente removeu. Vamos remover. E, na verdade, o que ela tinha? Ela tem a musculatura dela, do pescoço, do platisma muito forte. Então, quando ela sorria, ela puxava aqui pra baixo e deixava o rosto dela ainda que mais bojudo, maior. E aí, a gente removeu. Aí entra também a questão, eu poderia ter feito tudo no mesmo dia? Não, nós vamos fazer isso, nós vamos aguardar o resultado disso para depois ir para o outro. Porque senão no dia ela queria fazer lábio, queria fazer um monte de coisa. Não, vamos com calma. Vê primeiro o resultado disso, porque tu vai ver que tu não vai precisar fazer lábio. Uhum. Tipo, eu não tô interessada em ganhar mais. Eu tô interessada em entregar um serviço de qualidade. E aí a gente fez no quarto dia que começou e hoje ela veio pro ajuste. Então, que aí a gente removeu. O rosto dela já ficou bem melhor. E a gente aplicou o Botox Full Face, que a gente pega toda a face, inclusive pescoço. E aí ela mandou, Dai, eu não tenho mais papada, eu amei. Eu falei, era só aplicar aqui. Então, do olhar do profissional, não é o cursinho do final de semana que tu aprende que 2 centímetros aqui, aqui, aqui, aqui, aqui, que tu não sabe de onde é que vem esse músculo, qual é a inserção, qual, entende? Uhum. Do tipo, faz toda a diferença dessa avaliação. A mesma coisa quando eu comento de tu chegar primeiro. A primeira consulta é essencial para você conhecer o profissional, conversar com ele, alinhar expectativas, porque muitas vezes a pessoa vem que eu quero ser igual a fulana. Não, você não vai ser igual a fulana, né? Você tem a sua essência, nós vamos trabalhar em cima da sua essência e mostrar para essa pessoa como isso é importante. Então, você vem em cima dessa conversa, você traça um plano de tratamento e aí começa. É muito fácil eu colocar você ali no, na minha cadeira, marcar os pontos, aplicar o Botox, tchau. Daqui 15 dias você retorna. Uhum. Então, e isso, na minha opinião, você não vê no Instagram. Isso você vê na consulta. Na consulta,
0: na prática,
2: quando você tá de frente pro profissional, onde você conversa, onde você tira suas dúvidas, onde você realmente percebe. Mas ele tem conhecimento ou ele não tem? Por que que ele tá me indicando isso? Mas ele tá me dizendo, não, você pode fazer isso ao invés disso. Então, a minha forma de trabalhar, e quem entra dentro da clínica tem que seguir isso, porque senão não fica.
0: Entendi.
2: Porque a gente tem que respeitar, acima de tudo, o paciente que tá entrando ali.
0: Simone, muita gente procura uma ótica só quando começa a enxergar mal, né? Eu queria te perguntar como é que tu vê a importância de ir no oftalmologista, antes de mais nada, de fazer os exames certinho, porque muita gente também faz a coisa assim meio que camuflada, né? Vamos fazer assim que tá certo, não sei o quê, não sei o quê. Como é que tu vê isso?
2: Ela falando, eu comecei a pensar da minha profissão, que também eu penso muito nisso, de que a gente tem que ter uma qualidade, tem que ter, né, todo um trabalho em cima para não ser de qualquer jeito. E hoje tem vários profissionais, tanto da tua área como da minha, até músicos, né? Que não tem entendimento nenhum e estão ali e estão fazendo. Quando tu fala que, ah, vou lá, quero fazer uma consulta. Quando chega na minha loja, eu digo, ó, a primeira coisa que você tem que fazer é ir num oftalmologista. Eu não tenho experiência do oftalmologista. Então, eu não vou conseguir te dar o grau certo. Hoje existem umas maquininhas que você vai lá, olha, mas isso não é preciso, isso não é 100% correto. Inclusive, eu já olhei para ver se daria o meu grau e não deu. Deu muito mais do que eu precisava.
0: Olha que depoimento importante isso aí.
2: Então, eu já testei e para mim não funcionou. Pode funcionar para outras pessoas, né? Ou pegar aquele óculinho só de perto, ah, pega lá no mercadinho, no, né? Gente, nós precisamos montar um óculos com DP, altura, medidas, tudo bonitinho, tudo certo. E normalmente as pessoas têm, às vezes, astigmatismo, tem uma hipermetropia, tem um ângulo, um eixo, né? Que é mais correto falar. Então, tudo isso influencia. A primeira coisa que eu digo, vá a um oftalmologista que você confie, que você ache que seja bom, que seja o profissional que você gosta. Depois vem conversar comigo. Daí entra a minha parte, que é a escolha da armação, a escolha da lente, do melhor óculos, né? Entender o que você quer transmitir, entra o visagismo óptico, e daí a conversa é comigo. Mas eu preciso de uma receita. E o que eu sempre falo, que o paciente tem que se alinhar com o médico para que ele possa dar o grau certo, para quando chegar na minha loja eu posso montar esse óculos e que essa pessoa vai sair contente e feliz e satisfeita com tudo que está acontecendo. É uma coisa que tem que ser alinhada entre as pessoas, o cliente, o oftalmologista e a ótica. Porque se um deles fizer alguma coisa errada, ou se o cliente achar, ah, esse tá bom, vamos rápido na consulta, ou vice-versa, alguma
3: tem,
2: coisa
3: né?
2: assim, né? Isso não vai dar certo. E tem que explicar, às vezes as pessoas querem um óculos para trabalhar com 3-4 telas. Então, não é bem assim, não é qualquer óculos. Inclusive, foi lançada uma lente nova, onde ela tem essa ela dá esse trabalho para quem precisa trabalhar com 3-4 telas. Então ela dá a distância de 1,5 metro e de 3 metros. Então você vai ter amplitude para olhar para a tela e para olhar pela parte de perto, que é o que você precisa também. Então tudo isso tem. Se o profissional não conhece, não entende dessas lentes e não entende dessas novidades, quando o cliente vem na loja, ele vem e diz, ah, eu preciso dessa receita aqui. Ah, faz um multifocal aí, uhum. Tem um aí, pode fazer que é bem tranquilo. Não, não é bem tranquilo. Nós temos multifocais de valor bem baixo até valores bem altos. Mas cada um tem o seu valor em função da sua tecnologia, da qualidade do multifocal. Eu hoje estou usando um que eu olho para o lado, faço o que eu quero e eu não sinto ondulação nenhuma, porque eu estou com um multifocal de qualidade. É aquela historinha de novo, né? De ir a Floripa.
3: Exato.
2: Né? Com carrinho, né? Capenguinho, assim, né? Sem ar-condicionado, sem motorista, ir num carrão com ar-condicionado, motorista, vidro elétrico. Nós vamos chegar em Floripa. De qualquer jeito, né? Por estrada de chão, asfalto, com buraco, né? Mas como vamos chegar lá? Se tivesse uma festa de noite, com capenguinha não ia chegar.
3: Olha, eu cheguei aqui e vou dizer uma coisa. Eu enxergava melhor sem óculos que com. Doutor Júlio, por favor, me assista agora nos próximos dias. Doutor Júlio que pergunta, melhor assim ou assim? Assim ou assim? Ele sempre me deixa na dúvida, né? Porque eu
2: mas
3: pode voltar ali pra me mostrar.
2: Mas é o certo.
3: Depois nós vamos na ótica moderna, daí fazer um óculos novo.
2: E tem que insistir com o oftalmologista. É. Ó, eu não tô ainda, não tenho certeza ainda. Eu quero saber se vai esse ou esse.
3: É isso.
2: Porque essa parte é muito importante também.
3: Melhor assim ou assim? Né? Um abraço, doutor Júlio. Vamos tocar mais uma música, Raquel e Luciano, por favor.
1: Tá.
3: Daqui a pouco nós vamos começar a pedir música. Esse papelzinho ali pra Raquel. Toca aquela.
1: Ai, ai, ai.

0: Essa é a Terça Nobre, a gente volta em seguida, não saia daí.
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0: Voltamos com a Terça Nobre ao vivo nessa noite de terça-feira. Muito obrigado pela audiência de todos vocês. O programa reprisa todos os domingos, sempre às 19 aqui na Top. Vamos em frente. Hoje tem muito assunto pra gente bater papo aqui. A Raquel tá fazendo um som junto com o Luciano. Eu tô muito feliz de recebê-los todos aqui hoje, mas também muito feliz de saber que você tá aí do outro lado nos ouvindo. Simone Messer, da Ótica Moderna, tá aqui com a gente hoje. Acabou de voltar. É uma feira, Simone. É uma feira, né?
1: E... Feira do Sul do Brasil.
0: Em Gramado.
1: Gramado.
0: É. Respirar hoje lá tá na promoção.
1: Útil ou agradável, é.
0: Simone, eu queria te perguntar o seguinte, os lançamentos de lentes, o que, que realmente está mudando? O que, que tu viu de tecnologia lá que logo, logo nós já vamos ter na Ótica Moderna?
1: As lentes eu já tinha até comentado, já. Né? A Transition Touch, né? Que é aquela que ela é mais... ela fica numa lente cosmética, quando vai para o sol, ela escurece. E o legal agora é o Crizal Natural Look. É uma lente antirreflexo, é um tratamento antirreflexo, onde a lente fica mais transparente. Uhum. Hoje, se a gente olhar, o antirreflexo ainda dá alguns reflexos de luz. Ele tira bastante, né, da lente natural, mas essa nova, que em tratamentos, inclusive, vai ser lançada amanhã, né? Então, toda lente que precisar de um tratamento natural ou look, ela vai ter uma transparência bem maior. Inclusive, eu já vou pedir a minha, porque eu já quero provar, já quero saber como é que funciona e se a qualidade dela é boa mesmo. Ah. Né? Então, esse é um dos lançamentos. E essa imersa, que é uma que eu comentei antes, né? Para quem trabalha muito com computador.
0: Porque a luz que transmite da tela, né, é uma coisa prejudicial.
1: É, mas o imersa, ela é, a ideia dela é para te poder enxergar uma amplitude um pouquinho mais longe para quem usa multifocal, né? Porque o multifocal tem a parte de longe, meia distância e perto. Daí as pessoas dizem, ah, na tela de computador é mais complicado. Então ele seria um óculos básico para isso, para ficar ali naquele lugar, uhum, onde ele vai trabalhar, ele pega aquele óculos e ele coloca.
0: E o campo
1: ele
0: de visão?
1: Sair. Ele é bem mais aberto também, porque é da linha da Varilux, uhum, né? E daí dá para escolher a distância, 1,5 metro ou 3 metros, que é um pouquinho mais afastado.
0: Para quem vai fazer um procedimento, a Dayana não usa óculos, até onde eu saiba, né? Usa? Tá. Mas tu prefere trabalhar com ele de pertinho, assim, ou...
2: É que, na verdade, eu tenho miopia. Mas quando a idade chega, a gente já começa com aquela dificuldadezinha um pouquinho. Isso. Então hoje, dependendo do tipo de procedimento, se eu sinto necessidade, eu uso uma lente de aumento mesmo. Porque aí ele me atrapalha. Isso aqui é pra dirigir mesmo, esse tipo de coisa.
1: Só tem a miopia aí. Não tem a o multifocal ainda. É.
3: Eu e o doutor Júlio combinamos que por enquanto a gente vai deixar assim.
0: Muito bom. Simone, as pessoas ainda se preocupam com essa questão do preço, acima de tudo, além da durabilidade, da qualidade da lente?
1: É aquilo que nós comentamos há pouco. As lentes variam muito o preço, né? Então, tem clientes que querem preço. Então, a gente mostra como funciona, como é e tem o preço. Agora, tem clientes que querem qualidade, que querem um conforto visual, que querem ter uma liberdade de poder caminhar sem ter buraco, sem ter ondulações. É uma liberdade de poder olhar como eu estou olhando para cá e para lá, para cá e para lá e não estou sentindo nada, tá tudo em ordem, tá tudo bem, né? Então, existe, Flávio, eu acho que em todo ramo existe que acha caro um ingresso de show, que acha caro um procedimento, que acha caro uma lente, que acha caro um patrocínio, uhum, né? Eu acho que em todo ramo tem os que acham caro e os que prezam, sim, qualidade de vida. É visão, é saúde. Então, eu acho que quanto mais cuidar, eu tenho certeza, uhum, que a gente tem que cuidar da visão da gente, tem que ir em profissionais que entendam e saibam o que estão oferecendo e como está sendo feito, porque não é só comprar uma lente, a gente precisa medida de armações, precisa DP, precisa altura, precisa entender se a lente vai ficar grossa ou fina naquela armação, precisa entender onde vai ficar grossa, se é nas laterais, em cima, do lado. Então tudo isso, se for um profissional que não entende, ele vai te vender qualquer armação, e qualquer lente, vai mandar para fora para montar, e quando o óculos chegar ele não vai nem conferir se está certo ou não.
0: E eu acho que a pressa é inimiga da perfeição aí também.

0: Né? Porque às vezes o cara chega lá na ótica moderna a milhão, né? Porque ele quer ser rápido, quer ganhar tempo e tal. É. E aí mete o pé pela mão, né?
1: É, essa semana nós tivemos um cliente que veio, olhou, gostou da armação, era um senhor, e daí ele disse, mas ainda não era essa cor que eu queria. Daí eu disse, ó, tá chegando mercadoria semana que vem, voltei da feira, segunda-feira tem mercadoria. E dito e feito, segunda-feira tava mercadoria, eu já faturei, já chamei ele, e ele realmente acabou fazendo uma das novas que eu trouxe. É, as armações masculinas não mudam muito, mas às vezes uma tonalidadezinha, hoje para homens está vindo muita armação mais clara, não o preto, né? Então está vindo cinza, um marronzinho, as peles mais claras estão usando aquele mostarda, né? Uhum. E está ficando bonito, está ficando diferente, o translúcido, que é uma cor que está se usando bastante também. Então eles também estão querendo algo diferente. Mas a qualidade é fundamental e a gente preza por isso e sempre cuida isso. Para nós o mais importante é entregar um produto de qualidade e o cliente entender o que ele está recebendo, né? Isso. Não só dizer, ó, essa lente aí custa tanto, vai lá que vai dar certo. Não vai dar certo, gente. Pode ter certeza.
0: Ô, Dai, a gente, sempre que tu vem aqui, né, nós falamos dos congressos que tu vai aqui, ali, por todo o Brasil, e eu sempre te questiono sobre, já que estamos falando dessa questão de tecnologia, né? Tu sempre nos conta das novidades que o mercado oferece, né? Tanto de produto quanto de equipamentos. Tem muita coisa nova que vai chegar ainda até o final do ano e para o começo do ano que vem, nesse sentido ou não?
1: Na verdade, sempre tem atualizações nessa parte de tecnologias, né? Os ultrassom, microfocado, macrofocado, sempre tem alguma marca que lança alguma ponteira diferente. Então, tá sempre atualizando. Isso não tem o que a gente questionar, assim. Tá sempre vindo alguma coisa nova.
0: Então, isso agregado com o profissionalismo, com a competência, né, do profissional, é um prato cheio para dar tudo certo.
1: Que assim, ó, Flávio, eu sempre digo, a gente tem que pensar no todo. Às vezes a tecnologia te traz um benefício numa determinada área que a parte de injetáveis, por exemplo, não traz. Então é a associação. Quanto mais você puder associar, melhor. Tá? Vou te dar um exemplo. Região de embaixo dos olhos. É uma região muito complicada de tratar por causa da pele fina e tudo mais. Fiozinhos de PDO, que são fiozinhos que a gente para estimular colágeno. Mas a tecnologia que é associada ganha muitas vezes. Outra, se tu vai fazer um bioestimulador de colágeno e associar nessa mesma sessão a tecnologia, tu tem potencializado esse bioestimulador em 10 vezes. Olha, entende? Aí. Então, tudo que tu puder associar, melhor.
0: Muito bem. Nós vamos associar agora o programa com música boa.
1: Perfeito.
0: Né? Vamos ouvir o que agora?
2: Eu já ia pedir pra ela. Tá, e a gente consegue resolver o bigodinho chinês lá?
1: Com dá certeza. Dar...
2: Ah, aí, ó.
0: Já brilhou o olho.
2: Já, né?
0: Aí que tá. Raquel e o Luciano hoje no programa.

0: Será que já? Ou vamos em outra antes?
1: Ué, ela deixou uma dúvida no ar agora, coitado do Luciano, ele que se vire.
2: Deixa eu me lembrar.
0: Vai, tamo tranquilo. Temos tempo.
1: Total.
0: O bom é que eu não faço ideia do que ele tá tocando, entendeu? Ah, não, agora sim, agora veio.

0: Raquel e Luciano! Bravo! Bravo, bravo, bravo, bravo! Que bonito! Muito obrigado! Baita música! Doutora Dayana, eu já ouvi isso, tu também já deve ter ouvido, todos nós aqui ouvimos em algum momento. Ah, mas o Botox é um caminho sem volta, né? Eu queria saber como é que tu lida com isso, como é que isso chega pra ti e como fazer com que as pessoas não fiquem viciadas no Botox, né?
1: Mas é impossível não ficar.
0: Não tem como.
1: Não, brincadeiras à parte, mas é verdade. Quando a pessoa vem a primeira vez, aí ela vai lá, ela é sua paciente, né, da parte odontológica, aí terminou odontológica, ela quer começar a parte da harmonização. Então vamos começar com o Botox. Uhum. Sempre, gente, acho que não teve uma pessoa até hoje que disse... É um caminho sem volta.
0: É, eu já ouvi um milhão de vezes.
1: É, não é? Porque assim, ó... Flávio, o que que acontece? A toxina botulínica, a gente trabalha na musculatura, uhum, né? Que a gente tem que paralisar ela pra ela parar de fazer o movimento e, consequentemente, a gente deixar de fazer as dobrinhas. A gente até hoje não tem nada que substitua ela nesse ponto. A gente tem alguns outros tratamentos que melhoram a qualidade da pele, textura e tudo mais, que digamos que na hora de fazer a dobra, tu vai fazer uma dobra de um papel seda, é uma coisa que tu vai amassar e tu vai tentar amassar um papelão, é diferente, uhum, né, se a gente tomar. Mas de paralisar mesmo a musculatura é só a toxina botulínica. Então... infelizmente ou felizmente, ela faz parte da vida da gente.
0: Depois disso, precisa um cuidado especial? As pessoas não podem fazer isso ou aquilo?
1: Não, já faz anos que foi comprovado cientificamente que não tem essa questão de que ah, você não pode ir pra academia, você não pode dormir, você não pode baixar a cabeça. Não, 4 horas, gente,
0: ah,
1: não,
0: sim,
1: né?
0: Sim, sim, tá.
1: As 4 horas não podia deitar e tudo mais, não. Hoje, se você sair... Não, fazia à noite, ficava lá, né? Não posso dormir, tenho que cuidar 4 horas. Então, hoje a gente sabe que não. No momento que a gente aplica ela, ela tem um minutinho dela, ela faz o serviço dela e você pode ir pra academia, você pode fazer o que quiser. Não, isso já foi por água abaixo.
0: Que bom. Na verdade, hoje é muito mais um mito do que uma verdade, né?
1: Sim, sim, um mito, com certeza.
0: Muito bom. Simone, o que que a gente pode esperar agora... Passou o Dia das Crianças, né? Eu sei que foi uma venda absurda para óculos infantil, que vocês têm também.
1: Isso.
0: Mas agora, o que que vem aí? Vem Natal, vem as festas de final de ano. E o que que é bom a gente já ir guardando um dinheirinho para comprar presente agora na Ótica Moderna?
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0: O teu microfone estava fechado, Raquel, pode falar.
3: Tá ouvindo o marido? Atenção nessa parte.
1: Direto.
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0: 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Trouxe aqui no programa e foi um sucesso maravilhoso.
2: Que é uma loucura, né? Então veio mais um aviador e um que é um estilo gatinho, além dos que já tem, né? Então a tecnologia continua vindo, continua cada vez mais, né? Eu não sei se daqui a pouco não vão tomar conta, né?
0: Eu assistindo um story do Thiago York, né? Me lembrei de ti porque ele usa muito nos shows dele, né? O Ray-Ban Meta.
2: Ele é muito legal, porque você pode gravar o que você quiser, na hora que você quiser. E a bateria dele é muito longa, então é tranquilo. E bater fotos também, tá? Ali, ah, eu quero bater foto desse momento. Vai lá e bate. Claro que a gente não aparece às vezes, uhum, né? Mas tudo bem. E inclusive tu pode filmar e fazer um vídeo, então tu filma tu fazendo um próprio vídeo, então é legal isso, porque ele dá uma amplitude de oportunidades, de maneiras de trabalhar incríveis.
0: Agora, não pode ter um Ray-Ban Meta, né, com um celular igual o meu, daí não funciona.
2: Daí eu não sei.
0: Aí não vai,
2: depois
0: eu te mostro. Então é bom já se prevenir nesse sentido. É ou não é, Simone? Tô falando
2: sim,
0: bobagem?
2: Sim,
0: né?
2: não tá falando bobagem.
0: Porque é muita
2: não.
0: Tecnologia para um telefone igual ao meu, daí não vai dar certo.
2: Mas daí daria para te comprar o óculos e o telefone
0: E o telefone também, né?
1: Aí que tá. Natal chegando.
0: Eu me comportei, né? Eu me
1: comportei. Faz a cartinha pro Papai Noel, é.
0: Aí que tá.
1: Mimimei.
0: É, isso aí, vai ser demais. Então não dá para perder essas oportunidades, né, Simone?
1: Não, não dá para perder.
0: A gente vai divulgar aqui tudo que vai acontecer ainda até o final do ano.
1: Sim.
0: Né? Vai ser demais. Vamos ouvir mais uma música?
3: Vamos, agora podemos fazer. É que eu queria segurar o público, entendeu?
0: É tipo João Kleber isso aqui. Vamos segurar a audiência.
3: Exatamente.
0: Vamos segurar a audiência.

0: Uou! Que musicão! Essa música é...
1: Bela Dona Rock. É.
0: Eu ia dizer inédita.
1: Essa é Bela Dona Rock.
0: Que maravilha.
1: Essa é a Lâmina.
0: Muito boa. Essa, em breve, a gente vai estar ouvindo toda ela produzida aqui na programação da
1: vai,
0: Top, né?
1: E vão estar também nas todas as plataformas aí de streaming.
0: Maravilha.
1: É uma música bem legal que a gente... É um trabalho feito por mim, os meninos da Bela Dona, e um grande amigo meu, que é produtor musical, que é conheci em Brasília, mas ele é mineiro, né, tá morando em Minas, e que é o Flávio Petit. Enfim, então foi uma junção aí de talentos para que a gente chegasse no resultado final.
0: Sensacional. Daiana, muito obrigado por ter vindo. 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
0: Muito
2: aguardamos
0: bom.
2: Aguardamos todos lá.
0: E o Instagram de vocês está sempre fervendo, né?
2: É, na medida do possível, né?
0: Assim...
2: Ou a gente trabalha, ou a gente...
0: ou produz conteúdo, né?
2: Então...
0: Assim como o Instagram da Ótica Moderna, que sempre tem novidades ali, né,
2: sim,
0: Simone?
2: Sim, e inclusive essa semana tá cheio, né? Uma atrás da outra, desde a semana passada, quando a gente começou a faturar a mercadoria que tava chegando, a gente já tá divulgando e colocando e publicando.
0: Maravilha, obrigado por ter vindo, Simone.
2: Eu que agradeço.
0: A gente sempre se diverte e aprendemos um monte aqui sobre como enxergar melhor e ter uma qualidade de vida melhor.
2: Obrigada.
0: Né? Demais. Eu não sei como é que eu agradeço o Luciano e a Raquel por ter vindo aqui também fazer esse som maravilhoso hoje com a gente. Nossa, a gente estava com muita saudade de ouvir vocês, né?
1: A saudade é recíproca, né? A gente não estava conseguindo fechar as agendas.
0: Eu sei,
1: aí.
0: Eu brinco aqui que vocês demoram para vir, mas é porque eu sei como é que é.
1: Né? É complicado. Então, tanto é que a gente veio, né, meio a Lost e meio Bela Dona hoje. Né, sem o resto da banda, parece que fica uma coisa meio a meio. Mas, enfim, eu que fico muito feliz, né? Sempre agradecida, até porque esse espaço que teu programa oportuniza, assim, pra gente, principalmente pra galera do rock and roll, né? É fundamental, é importante. Mas eu não posso ir embora sem dizer duas coisas. A primeira é que dentro desse projeto da PENAB, aí a gente também... Tem um projeto da Acura, né? Então, agora, falando como presidente da Acura, a nossa associação aí da cultura rock, a gente também tem um projeto muito legal que vai ser executado dia 14 e 15 de novembro, que é o Acura Lab, que são oficinas, são 4 módulos de oficina para artistas. Então, tem desde oficina de criação e composição, uhum, até oficina de videomaker, né? Para aquela galera que está querendo começar, quer gravar os seus vídeos, pessoal que compõe, que não sabe onde é que busca inspiração, às vezes precisa, né, do insight, domínio de palco, técnicas, então... De palco, técnicas de vocal. Então é bem legal. São 4 módulos, assim, bem interessantes. E lembrando que não é só para músicos, né? Porque quando a gente fala em palco, em composição, né? Entonação de voz, em expressão corporal, tudo isso a gente está falando de outros artistas também, né? De outras linguagens aí, pessoal do teatro, uhum, pessoal das artes visuais, enfim. Então, é um projeto bem legal também, o Acura Lab, que vai estar acontecendo também com recurso da PENAB, eu não podia deixar de dizer. E a outra coisa que eu preciso mandar um beijo para os meninos da Bela Dona, né, para o Mota e para o nosso querido Roberto, que ambos, El Cuervo, que estão trabalhando, possivelmente, né, trabalhando, estudando e afins. Mandar um beijo para o meu filho, que eu vi que ele estava aqui acompanhando. Mandar um beijo pro meu querido, meu excelentíssimo parceiro, companheiro de vida, né? O Júnior, que também tá junto com a gente nesse projeto da Bela Dona, Duelas no Rock.
0: Que legal.
1: Né? Ele tá fazendo a parte de produção artística aí, então. A gente tem uma galera muito legal. Tem a Camila e o Jean, da Jadeu Boa, fazendo todo o making off. Tem designer. Tem... Nossa, tá assim, ó, uma galera muito legal. Então, acho que é isso.
0: Vamos ver a saideira? Vamos. Queria agradecer a todo mundo. Obrigado quem ficou ouvindo a gente agora, quem ouve a reprise. Semana que vem voltamos com mais convidados na Terça Nobre. O programa termina com a Raquel e com o Luciano. Cadê? Cadê o pão?

0: Fica por aqui o Terça Nobre e até a próxima semana.
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1: Olá, boa noite.
2: Boa noite para você que nos acompanha em todo o país.
1: Terça-feira, 13 de outubro de 2026.
2: Vamos aos destaques do dia.
1: Direito do consumidor.
2: Medida provisória estabelece regras para identificar chamadas telefônicas e coibir fraudes e ligações indesejadas.
1: Decreto atualiza o funcionamento dos serviços de atendimento ao cliente. Luana Karen.
3: Em outra frente está a obrigação de ter sempre uma pessoa para atender demandas no serviço telefônico ou no canal digital.
2: Segurança Pública.
1: Ação conjunta estabelece medidas para combater o uso irregular de telefones em unidades prisionais. Thaísa Vitória.
4: O decreto estabelece o bloqueio de terminais de comunicação móvel individualizados e também dos sinais de radiocomunicação no perímetro de segurança penitenciária cadastrado.
2: Comércio Exterior.
1: Vendas para países do Mercosul e União Europeia registram crescimento.
2: Exportações acumulam mais de 284 bilhões de dólares entre janeiro e setembro. Graziele Bezerra.
5: Atualmente, o Brasil tem 700 parceiros que aprovam as práticas sanitárias internas e compram dos produtores brasileiros.
1: Hoje, na apresentação da Voz do Brasil, eu, Mariana Jungmann e Luciano Seixas.
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1: Foram publicadas hoje duas medidas que regulamentam a relação